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1: Agora 11 horas.
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4: Às vezes, para esquecer um grande amor, a gente precisa mais do que uma tentativa.

0: Obrigado, meu irmão.
1: Valeu,
2: prazerão.
0: Obrigado você, gente.
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Bom dia, minhas amigas, bom dia, meus amigos. Eu sou o Saulo Monteiro e está começando mais um episódio do nosso Café com o Espiritismo. E para começar, como sempre, eu quero saber como você está hoje. Eu desejo do lado de cá que esteja muito bem. Mas olha, se não for o caso, calma, respira. Não dá para estar bem todos os dias. Não fique mal por não estar bem. De um tempo para cá, eu, Saulo, tenho percebido que a autonomia intelectual que a doutrina espírita estimula em nós requer que leiamos todo e qualquer autor de modo crítico,

0: analisando o contexto, separando o que é opinião daquilo que pode ser conhecimento espírita. Não seria diferente com Leon Denis, é claro, nem com Allan Kardec, com todos os autores, me parece que esse deve ser o procedimento. Por isso eu procuro ler com crítica e não concordo com tudo, eventualmente. É assim que faremos com esse novo livro que está começando hoje. O Problema do Ser e do Destino é uma obra-prima de Leon Denis. Nele é feita filosofia, sociologia, psicologia e, principalmente, espiritualismo. Para começar, vamos acompanhar a lógica do nascimento, segundo ele, da doutrina espírita. Ele vai traçar um panorama de como estava o pensamento à sua época e de onde vem uma certa necessidade da ideia espírita. Diz ele: uma constatação dolorosa atinge o pensador no entardecer da vida. Ela se torna ainda mais pungente por ocasião das impressões que tem ao retornar ao espaço. Apercebe-se, então, de que o ensino administrado pelas instituições humanas em geral, religiões, escolas, universidades, embora nos informe sobre muitas coisas supérfluas, quase nada traz daquilo que mais temos necessidade de conhecer para a conduta, o direcionamento da existência terrestre e a preparação para o além. Aqui nosso autor apresenta uma crise epistemológica pela qual passa a humanidade ainda hoje. Muito saber, desenvolvimento tecnológico de sobra, mas sem respostas para perguntas de todos os tempos. Como vim parar na Terra? Por que estou aqui? E para onde vou depois? São questões que interessam a todo tempo e a todos nós. Tendo essa universalidade por base, ele destaca dois lugares em que, em geral, vamos procurar respostas: na academia e na religião. Nos meios universitários, diz ele, ainda reina uma completa incerteza sobre a solução dos mais importantes problemas que o ser humano já enfrentou no curso de sua passagem pela Terra. Encontramos a mesma impotência no padre. Com suas afirmações destituídas de provas, ele mal consegue comunicar às almas, sob sua guarda, uma crença que não resiste às regras de uma crítica construtiva nem às exigências da razão. Reparem o detalhe do raciocínio de Denis. Após concluir que nem o conhecimento científico formal, nem a religião clássica resolveram o problema do ser e do destino. Até aqui, o pensamento confinou-se em círculos estreitos, religiões, escolas ou sistemas que se excluem e se combatem reciprocamente. Ele está fazendo uma dura crítica às instituições e saberes que, do alto de suas prepotências, acham terem encerrado a história humana sem terem sido capazes nem de resolver a vida humana. Mas ele não critica somente, ele dá uma dica. Aprendamos a sair destes círculos rígidos e a permitir um voo livre ao pensamento. Cada sistema contém uma parte da verdade. Nenhum contém a realidade inteira. Eu acho que eu preciso repetir essa parte, você me desculpa. Cada sistema contém uma parte da verdade. Nenhum contém a realidade inteira. O universo e a vida têm aspectos bastante variados, bastante numerosos, para que qualquer sistema possa contê-los integralmente. Destas concepções discordantes, é necessário pensar os fragmentos de verdade que contém, aproximá-los, ajustá-los, depois, unindo-os aos novos e múltiplos aspectos da verdade que descobrimos a cada dia, dirigirmos-nos à unidade majestosa e harmoniosa do pensamento. Eu acho que esse parágrafo precisava ser imortalizado de alguma forma, sabe? Nada nem ninguém contém a verdade inteira. Kardec já disse, no capítulo 15 de Evangelho segundo o Espiritismo, nenhum sistema de crenças ou mesmo ciência pode obter tudo o que cabe na natureza ou formular equações para todas as variantes da natureza ao mesmo tempo. Eles se complementam, formando um todo. Denis conclui que a humanidade busca, então, algo que reúna esses fragmentos da verdade. Diz ele assim: a humanidade, cansada dos dogmas, e das especulações sem provas, mergulhou no materialismo ou na indiferença. Só existe salvação para o pensamento em uma doutrina baseada na experiência e no testemunho dos fatos. E para concluir, ele começa a se perguntar: de onde virá esta doutrina? Que potência nos alçará do abismo para o qual estamos escorregando? Que ideal novo virá trazer ao homem a confiança no futuro e o ardor para o bem? Nas horas trágicas da história, quando tudo parecia perdido, o socorro jamais faltou. A alma humana não pode chafurdar por inteiro na lama e perecer. No momento em que as crenças do passado se fecham, uma nova concepção da vida e do destino, baseada na ciência dos fatos, se abre. A grande tradição revive sob formas ampliadas, mais jovens e mais belas. Ela mostra a todos um futuro pleno de esperanças e de promessas. Saudemos o novo reinado da ideia, vitoriosa sobre a matéria, e trabalhemos na preparação de seus caminhos. Meu irmão e minha irmã, teremos outras oportunidades para debater isso, mas olha, eu estou bem desconfiado de que Espiritismo não é mais uma religião, como aquelas que envelheceram e que já não dão conta da realidade. Espiritismo precisa ser uma teoria da realidade, que conta com muitas outras visões e que monta um quebra-cabeça. Mas me diz, o que que você acha? Um forte abraço e até o próximo Café com o Espiritismo.
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1: Olá a todos que nos acompanham aqui na Rádio Vox FM. Programa o seu dia comigo, meteorologista Kátia Braga. Os modelos meteorológicos ainda mostram chuva para essa segunda-feira. Chuva que deve ser constante todos os horários, manhã, tarde, noite e também na madrugada. Os modelos ainda mostram chuva volumosa e sem raios. Aquela chuvarada, mas sem raios. O vento norte em grande parte do tempo e pode ter rajadas de 25, 30 quilômetros por hora. A temperatura pouco vai variar. Pela manhã, 15, 16, à tarde, 17. E à noite, entre 14 a 15 graus. Na madrugada, tem chance de cerração. A terça-feira também vai ser de chuva, sem raios, temperatura de 14 a 16 graus, 14 manhã e 16 à tarde, e à noite a menor temperatura do dia, uma terça-feira de frio à noite e madrugada. O vento pode passar de 30 km por hora na terça. Olha, a quarta-feira friozão, hein? 7 graus pela manhã, mas um dia ensolarado. Te desejo excelente e abençoada semana. Saudações meteorológicas.
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4: A Uber está testando no mercado norte-americano um novo recurso que permitirá que pais assistam a viagem dos filhos em tempo real. Essa funcionalidade só estará disponível para as contas destinadas a adolescentes. Essa funcionalidade entrará na lista de recursos de segurança ativados por padrão, que incluem também o código PIN aleatório, que deve ser mostrado ao motorista antes do início da corrida.
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4: A Escuderia Alpine de Fórmula 1 anunciou que renovou o contrato do piloto argentino Franco Colapinto. Ele será titular na temporada 2027. Lembrando que Pierre Gasly também está garantido como titular na Alpine na próxima temporada.
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2: Os sucos detox são ricos em água, vitaminas e minerais, sendo recomendado beber entre 250 a 500 ml por dia, junto com uma alimentação saudável. Esses sucos também podem ser incluídos em outros tipos de dietas, como na dieta para desintoxicar o fígado ou na dieta low carb, por exemplo. Faça uma mistura de 2 colheres de chá verde, com 2 colheres de açúcar mascavo e 1 colher de creme de leite. Aplicar sobre a pele do rosto em movimentos circulares. Isso ajuda a manter a elasticidade da pele por causa do colágeno e evita o aparecimento de rugas.
0: 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Show de despedida do Sepultura está marcado para o dia 7 de novembro em São Paulo, capital. Mas antes, a banda vai se apresentar no Rock in Rio no dia 5 de setembro. Os brasileiros subirão ao palco no mesmo dia.

0: Dia de Bring Me the Horizon, MGK e Avenged Sevenfold. Será a nona participação do Sepultura no Rock in Rio.
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1: Uma parceria com a Netflix, a Rockstar revelou novos detalhes sobre o aguardado GTA 6. Além de mostrar Jason, Lucia e a nova Vice City, uma das novidades é que o game terá uma série de esportes e atividades paralelas. Corridas de rua, lutas clandestinas, minigolfe, motocross, caiaque, bilhar, mergulho e muito mais. Em GTA 6, o jogador também poderá interagir com animais, fazer exercícios físicos e até atividades relacionadas às redes sociais. O game será lançado no dia 19 de novembro.
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2: Segunda-feira e você confere as primeiras informações do dia. A farmacêutica Eli Lilly informou que a Agência de Alimentos e Medicamentos dos Estados Unidos aprovou seu medicamento para diabetes, Mounjaro, para reduzir o risco de ataque cardíaco ou derrame em adultos com diabetes tipo 2 que apresentam alto risco de eventos cardiovasculares. O Mounjaro é um medicamento para diabetes da empresa que atua sobre a proteína GLP-1 e também é usado para perda de peso.

0: Voltamos em instantes com mais um bloco de notícias.
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0: O River Plate anunciou que demitiu o técnico Eduardo Cudê após a eliminação da equipe na Sul-Americana. O técnico interino é Leonardo Ponzio, que é um dos maiores ídolos da história do River Plate. Cudê foi contratado em março e comandou o River Plate em 27 jogos. E foram apenas 13 vitórias.
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0: 12:27.
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1: Mais informações da sua rádio. Um casal nos Estados Unidos está sendo investigado após o filho bebê sofrer uma fratura no crânio e apresentar resultado positivo para cocaína e maconha. Os pais foram acusados de tráfico de drogas e de colocar o bem-estar de uma criança em risco. Segundo documentos judiciais, os policiais foram chamados ao apartamento da família durante a noite do dia 8 de julho para verificar a situação da criança. De acordo com as autoridades, Daniele, de 25 anos, revelou que encontrou o filho chorando no chão após voltar do trabalho. Na versão dela, o bebê estava sob os cuidados do pai Steven, de 32 anos, que teria desmaiado enquanto estava deitado na cama. A criança foi levada ao hospital e recebeu o diagnóstico de fratura no crânio. Exames também apontaram a presença de cocaína e maconha em seu organismo.

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2: Olá, aqui é a professora Camila da Futura Idiomas e trago uma curiosidade da língua espanhola. Você sabia que aprender espanhol é mais fácil para os brasileiros?

0: é, o espanhol para brasileiros é mais simples por causa das características do espanhol. O português e a língua espanhola derivam do latim proto-românico, mas de diferentes dialetos. Por isso, são idiomas semelhantes, mas com uma vantagem do espanhol para os brasileiros. A gama de fonemas portugueses é maior do que a de fonemas espanhóis. Dessa forma, é mais fácil para um brasileiro aprender a pronúncia espanhola do que um espanhol aprender a pronúncia brasileira. Contudo, ao aprender o espanhol, cuidado com os falsos cognatos.
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2: Segundo a diretoria do Palmeiras, o atacante Paulinho não poderá jogar por pelo menos mais um mês. Ele terá que se recuperar de uma lesão no tendão do músculo adutor longo da perna direita. Segundo Palmeiras, a contusão não teria relação direta com a cirurgia para a correção de uma fratura por estresse na perna direita.
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0: 3:31.
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1: O goleiro da seleção de Cabo Verde, Vozinha, estreou com vitória pelo Colo-Colo na última quarta-feira. O time venceu o União Espanhola pela Copa Chile por 3 a 0. O experiente defensor de 40 anos disse que ficou muito feliz. Uma sensação muito boa, muito gratificante depois de um longo tempo sem jogar. Feliz por estar aqui, ajudar a equipe e feliz pela vitória. Tive muito tempo desde o jogo contra a Argentina na Copa e depois saí de férias por 2, 3 semanas. Precisava de um pouco de tempo para me preparar. É uma honra vestir a camisa do Colo-Colo.
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1: 4 e 2.
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0: 4:27. 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
2: A Rockstar Games anunciou que GTA 6 será o game com o mundo aberto mais complexo da história dos games. O mapa do jogo terá o triplo do tamanho de Red Dead Redemption 2. E segundo a Rockstar, o mapa de GTA 6 possuirá uma infinidade de interações que o usuário pode descobrir espontaneamente. Agora é esperar para jogar.
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1: 4:38.
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1: De volta com mais informações da sua rádio. Uma juíza federal dos Estados Unidos bloqueou a ordem executiva do presidente Donald Trump, que restringia o voto por correio, 3 dias depois da Suprema Corte ter concedido uma liminar. Trump assinou uma ordem em março para limitar o voto por correio antes das eleições de meio de mandato, mas enfrentou várias impugnações judiciais. Estados governados por democratas processaram o governo Trump, argumentando que os estados e não o governo federal têm amplo controle sobre como as eleições são conduzidas. Voltamos em instantes com o último bloco de notícias.
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11: Anthropic lançou sua plataforma de cursos gratuitos para quem quer aprender a utilizar inteligência artificial. A Claude Academy conta com tutoriais para iniciantes e também lições sobre implantação de IA para equipes. A página inicial separa os cursos disponíveis em 3 categorias.
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12: O último show do Kiss foi realizado em dezembro de 2023. E numa entrevista recente a uma rádio norte-americana, Gene Simmons explicou que caso o Kiss decida se reunir novamente, precisaria de uma permissão específica. A banda não vendeu apenas seu catálogo, mas também sua marca registrada e o visual das pinturas faciais para a Pop House em 2024.
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0: Olá pessoal, aqui é o William Jacob e está no ar mais um episódio do Café com o Espiritismo. Trago para reflexão uma mensagem do Espírito Emmanuel intitulada Sofrerá Perseguições. Ela está no capítulo 77 do livro Vinha de Luz e foi psicografada pelo médium Chico Xavier. Incontestavelmente, os códigos de boas maneiras do mundo são sempre respeitáveis, mas é preciso convir que, acima deles, prevalecem os códigos de Jesus, cujos princípios foram por ele gravados com a própria exemplificação. O mundo, porém, raramente tolera o código de boas maneiras do Mestre Divino. Se te sentes ferido e procuras a justiça terrestre, considerar-te-ão homem sensato. Contudo, se preferes o silêncio do grande justiçado da cruz, ser-te-ão lançadas ironias à face. Se reclamas a remuneração de teus serviços, há leis humanas que te amparam, considerando-te prudente. Mas se algo de útil produzes sem exigir recompensa, recordando o divino benfeitor, interpretar-te-ão por louco. Se te defendas contra os maus, fazendo valer as tuas razões, serás categorizado por homem digno. Entretanto, se aplicares a humildade e o perdão do Senhor, serás francamente acusado de covarde e desprezível. Se praticares a exploração individual, disfarçadamente, mobilizando o próximo a serviço de teus interesses passageiros, ser-te-ão atribuídos admiráveis dotes de inteligência e habilidade. Todavia, se te dispões ao serviço geral para benefício de todos, por amor a Jesus, considerar-te-ão idiota e servil. Enquanto ouvires os ditames das leis sociais, dando para receber, fazendo algo por buscar alheia admiração, elogiando para ser elogiado, receberás infinito louvor das criaturas. Mas no momento em que, por fidelidade ao Evangelho, fores compelido a tomar atitudes com o Mestre, muita vez com pesados sofrimentos para o teu coração, serás classificado à conta de insensato. Atende, pois, ao teu ministério onde estiveres, sem qualquer dúvida nesse particular, certo de que, por muito tempo ainda, o discípulo fiel de Jesus na terra sofrerá perseguições. Neste episódio do Café, vou me ater à parte final da mensagem de Emmanuel, quando ele nos chama a atenção para o cumprimento do ministério que temos. Em outras palavras, para que façamos algo em benefício do próximo. Diante disso, surge a dúvida se toda tarefa edificante precisa necessariamente estar vinculada à atividade religiosa. Eu diria que ela pode estar também ligada a algum movimento religioso, mas não se detém a ele e nem depende dele para existir, já que o grande objetivo da vida é que amemos um pouco mais a cada dia. E isso não se limita à atuação religiosa, mas se desdobra na vida social, familiar e profissional. Para ilustrar um pouco disso, destaco aqui a parábola do bom samaritano, em que o homem caído e quase morto depois de ser assaltado foi ignorado pelo levita e pelo sacerdote, homens que conheciam as leis divinas, apenas conheciam. E justo o samaritano, aquele que muitos viam como inimigo, é que amou sem colocar condições no amor que oferecia. Fez a sua parte como Jesus teria feito. Diante disso, não podemos simplesmente dizer que a religião não tem sua importância e que as pessoas ficam insensíveis a partir do conhecimento das leis divinas, não é isso? Até porque muitos indivíduos se sentem, a partir da vivência religiosa, motivados a fazer algo mais, a serem pessoas melhores, e isso não pode ser ignorado, assim como todas as instituições edificantes surgidas a partir da união de pessoas vinculadas a alguma religião. O desafio é compreender que a mensagem cristã é para ser vivida e não apenas conhecida. E essa vivência deve ocorrer, como reforçou Emmanuel, onde estiveres. Somos espíritos imortais, passando por uma experiência corporal cheia de erros e acertos, em que o importante é seguir em frente, aproveitando as lições de tudo, para que um dia consigamos amar como Jesus amou. Muita paz e até o próximo episódio do Café com o Espiritismo.
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chegando o fim. Antes, quero ver toda essa gente bonita cantando bem alto, bem forte, com emoção, a primeira estrofe dessa canção comigo.

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11: Bom dia, 6:19, manhã de segunda-feira, hoje 31 de agosto, último dia do mês. Amanhã já iniciamos setembro, nono mês de 2026. Hoje, então, último dia, marcando-se início de semana, essa segunda-feira. Com tempo fechado, 16 graus, hoje um dia com bastante nebulosidade também. Trazendo as informações neste dia, começando com as manchetes desta manhã. Na Arena, Grêmio vence a Chapecoense por 3-1 pelo Brasileiro. Novo ciclone extratropical se forma entre o Rio Grande do Sul e Santa Catarina. Também a líder supremo do Irã pede união do mundo islâmico contra os Estados Unidos e Israel. Fora de casa, Inter perde para o Bahia por 3-2 pelo Campeonato Brasileiro. São as informações desse início de dia, nesta manhã de segunda-feira. Logo mais a gente vai atualizar as informações também, outros destaques desta manhã. Bom dia, boa semana.
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15: 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Destaques desta manhã, começando a falar do mercado físico do boi gordo, que apresentou cotações de estáveis a mais baixas durante a semana. De acordo com os analistas, a decisão dos Estados Unidos de isentar 300 mil toneladas de carne bovina, cortes do dianteiro para a produção de hambúrgueres, das cotas tarifárias não impactou incisivamente sobre as negociações cotidianas. A expectativa aponta que a euforia ficou restrita ao mercado futuro. O ambiente de negócios no Brasil seguiu pautado por maior conforto das escalas de abate, em especial para os frigoríficos de maior porte, o que contribui para a queda de preço em algumas praças. Destaque para o mercado da soja, que encerrou a semana com melhora nos preços e aumento no ritmo das negociações. O movimento foi influenciado principalmente pela recuperação dos contratos futuros na Bolsa de Mercadoria de Chicago, enquanto o dólar e os prêmios permaneceram próximos da estabilidade. Os contratos futuros de soja, o mercado, ele acabou tendo uma estimativa da que foi vindo do Departamento da Agricultura dos Estados Unidos, que apontou 4,572 bilhões de bushels neste ano na produtividade da safra de soja. Os números foram divulgados na última sexta-feira após a realização da tradicional crop tour da empresa. A projeção ficou acima da estimativa mais recente apontada pelo mesmo departamento. E Chicago avançou mais de 3%. Os contratos futuros, eles tiveram um alto de 3% na manhã da última sexta-feira. Cotações para hoje: soja R$ 137 e o milho R$ 61.
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17: Bom dia. A mensagem do dia de hoje é do livro Para Alcançar o Verdadeiro Ideal. Quem se volta para os sofrimentos, verá sofrimentos. Quem se volta para os problemas, para a tristeza, só terá problemas e mais tristezas. Você não deve voltar-se para a treva. Você deve voltar-se para a luz. Não retenha em si mesmo sentimentos pessimistas. Tenha coragem. E seja otimista. Não pense de modo destrutivo e pense construtivamente. Não dirija seu pensamento para o lado agressivo. Conduza o seu pensamento para o lado da harmonia. E não recue diante de qualquer dificuldade. E sim, tenha confiança em si mesmo, renove a sua fé em Deus e avance destemidamente. Porque você é filho de Deus e Ele já te concedeu toda a força necessária para estares bem e para venceres qualquer dificuldade. Que Deus abençoe hoje o seu dia. Bom dia, muito obrigada.
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16: Olá a todos que nos acompanham aqui na Rádio Vox FM. Programa seu dia comigo, meteorologista Kátia Braga. Os modelos meteorológicos ainda mostram chuva para essa segunda-feira. Chuva que deve ser constante todos os horários: manhã, tarde, noite e também na madrugada. Os modelos ainda mostram chuva volumosa e sem raios. Aquela chuvarada, mas sem raios. O vento norte em grande parte do tempo e pode ter rajadas de 25, 30 quilômetros por hora. A temperatura pouco vai variar. Pela manhã, 15, 16, à tarde, 17. E à noite, entre 14 a 15 graus. Na madrugada, tem chance de cerração. A terça-feira também vai ser de chuva, sem raios. Temperatura de 14 a 16 graus, 14 manhã e 16 à tarde, e à noite a menor temperatura do dia, uma terça-feira de frio à noite e madrugada. O vento pode passar de 30 km por hora na terça. Olha, a quarta-feira, friozão, hein? 7 graus pela manhã, mas um dia ensolarado. Te desejo excelente e abençoada semana. Saudações meteorológicas.
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8: Resultados dos jogos sorteados ontem: Dia da Sorte, concurso 1285, números 4, 5, 6, 10, 12, 15, 17. Mês da Sorte, abril, acumulou 2 milhões e meio, estimativa de prêmio para o próximo concurso. Também ontem teve o sorteio da Mais Milionária, concurso 385, números sorteados 10, 12, 13, 16, 33 e 50. Trevos 13 e 4, 90 milhões, estimativa de prêmio para o próximo concurso. A Mega Sena também acumulou, concurso 3.051, os números 11, 15, 20, 21, 38 e 48. 36 milhões, estimativa de prêmio para o próximo concurso. Quina, concurso 7.105, que acumulou, números sorteados 2, 33, 41, 48, 78. 10 milhões, estimativa de prêmio para o próximo concurso. Time Mania, concurso 2.435, números sorteados 7, 15, 26, 42, 53, 78 e 80. Cruzeiro, time do coração, 11 milhões e 300 mil, estimativa de prêmio para o próximo concurso. Também teve ontem a Loto Fácil, que teve 3 ganhadores, concurso 3.775, números sorteados 1, 4, 5, 6, 8, 10, 11, 12, 13, 15, 17, 18, 19, 23 e 25. 2 milhões, estimativa de prêmio para o próximo concurso. E na noite desta segunda-feira, dia 31, teremos o sorteio do Dia da Sorte, dupla cena, Loto Fácil, Loto Mania, Quina e também Super 7.
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0: Nessa manhã nós vamos conversar com a consultora financeira Milena Garda e nós vamos trazer como guardar dinheiro, como começar esse hábito, como desenvolver esse passo importante na vida. Bom dia, Milena, bem-vinda.
1: Bom dia, Marcos, bom dia a todos os ouvintes. Obrigada por novamente poder estar aqui, né, falando sobre gestão financeira e levar esse tema que é tão importante para a vida das pessoas.
0: Sempre é bom trazer essas informações, Milena, sempre é bom trazer talvez essa orientação, podemos assim dizer. O tema de hoje é como começar a guardar dinheiro. Talvez seja a vontade de muitas pessoas, talvez seja um dos objetivos, talvez que muitos tenham até proposto para fazer nesse ano. Eu queria te fazer, antes de nós, do como começar, eu quero fazer a pergunta inversa: o que impede a pessoa de não guardar? E depois sim, quais são os dicas, passos, o que, que você sugere que a pessoa possa fazer?
1: Show de bola. Gente, vamos conversar então um pouquinho de o porquê que a pessoa não guarda dinheiro. O não guardar dinheiro é o quê? O guardar o dinheiro é criar um hábito. E o não guardar é, por exemplo, assim, eu esperar sobrar dinheiro para guardar. As pessoas esperam que sobre dinheiro para guardar. E se a gente vive num automático da vida, onde a gente compra, gasta, consome, automaticamente vai virar um mês e não vai sobrar dinheiro para a gente guardar esse dinheiro. Fazer sobrar esse dinheiro.
0: Milena, e o que seria importante a pessoa, então, se organizar? Claro que passa por uma gestão, por uma organização. Então, para começar a guardar, quais dicas que você, a partir já do teu trabalho, da tua consultoria, você já mapeou e consegue trazer para que a pessoa possa? Porque realmente sim, talvez as contas do mês elas comprometam bastante do orçamento. Mas como é que a pessoa pode dar um primeiro passo para começar a criar esse hábito?
1: Então, a primeira coisa, né? Se a gente sabe que não tá sobrando dinheiro para guardar, a gente precisa saber para onde tá indo o nosso dinheiro. Então, a primeira coisa é fazer uma organização financeira. A gente acha que é tão simples, né? Mas é uma coisa que eu digo assim, que é simples, mas precisa ser colocada em prática, que é o quê? Olhar para os seus números. É entender para onde tá indo esse dinheiro. É você dizer assim, poxa, vou olhar todo o meu mês como é que foi, para onde tá indo esse dinheiro. Para eu entender que sim, talvez eu consiga fazer sobrar dinheiro para guardar. Então, a primeira coisa é fazer essa gestão desses dados, né? É compilar tudo isso numa planilha, num papel, entender para onde está indo o teu dinheiro. A segunda coisa é a gente ter um objetivo claro. Como é que eu vou guardar? Para que, que eu vou guardar dinheiro? Se eu não tenho um porquê na minha vida, é que nem tentar emagrecer, né, Marcos? Por que, que eu quero emagrecer? Pra caber numa roupa que eu gosto, pra me sentir melhor comigo mesma. Ah, porque talvez eu vou me formar, vou ter um evento, eu quero estar bem. Então, o guardar dinheiro é isso, ter um objetivo claro. Eu quero realizar um sonho, eu quero construir uma casa, comprar um apartamento, comprar um carro, trocar de carro. Enfim, ao teu objetivo de vida. Quando você entende o porquê que você está guardando esse dinheiro, automaticamente você começa a pensar, poxa, se eu guardar, eu vou chegar nesse objetivo. Se eu não guardar, eu nunca talvez vou conseguir conquistar isso. Então, passa de uma fase que eu digo assim, é um processo um pouco doloroso, eu digo assim, porque requer olhar para os teus números, requer olhar com o que tu quer da tua vida, entender financeiramente o quanto custa esse teu objetivo de vida, porque isso é primordial. Se eu quero, né, trocar de carro, vamos supor, eu tenho que saber o quanto que

0: que eu ia te fazer, Milena, e você já antecipou, mas quero linkar ela justamente com essa sua fala final. A primeira era justamente do valor, é ter que questionar, porque às vezes a pessoa diz, nossa, para guardar eu preciso horrores, ou com uma quantia alta que vai pesar. Até você falou, R$50, ah, mas é pouco. Mas ao longo de um ano, começa com 50, então já está sanada a primeira dúvida. Mas a outra é justamente a pessoa talvez ter esse senso de esperar sobrar. E tem até um conceito na área do investimento, que é primeiro a pessoa se paga, né?
1: Isso aí.
0: Fala um pouquinho sobre isso, porque às vezes a pessoa, se ela esperar sobrar no mês, hoje é 31, né? Talvez hoje a gente vai olhar para nossa conta e não tem nada, né? Mas daqui uns dias vai ter o pagamento, ou enfim, cada um seu pagamento, contra-cheque, enfim, cada um com a sua forma de remuneração. O quanto que a pessoa precisa ter essa disciplina de, às vezes, mesmo sabendo que talvez vai ter que apertar o cerco, ela precisa primeiro fazer o pagamento para si mesma.
1: Isso é principal, gente, é o quê? Colocar o objetivo. Definir ali que eu vou guardar R$100, R$50. Então, entrou o dinheiro na conta, você já retira e já aplica, investe, coloca um lugar no teu dinheiro onde ele faz render para você. O dinheiro trabalhar para você, né, Marcos? Eu sempre digo assim, as pessoas têm o costume de dizer assim, vou trabalhar para ganhar dinheiro, perfeito. Mas então é ganhar esse dinheiro e fazer com que ele renda para mim, que ele trabalhe para mim também. Então entrou o dinheiro na conta, define ali dia 5, dia 10, o dia que entrar o dinheiro, separa já isso da tua conta. Ah, eu recebo em espécie, já separa isso. Porque se tu tiver na tua mão ou na conta corrente tua, que tu enxergar o dinheiro, o que que tu vai fazer? Tu vai gastar. E isso é tão automático do nosso cérebro, porque se a gente vê que tem dinheiro sobrando, a gente consegue gastar, tá, gente? Então, entrou dinheiro, já estabiliza ali, ó. Dia 10, ou faz uma programada, né? Uma aplicação programada que existe, isso nas cooperativas, nas instituições financeiras. Já programa esse débito como se fosse uma parcelinha que tu tem que pagar todo mês pra ti. Já tira isso, separa da tua conta corrente para você não enxergar esse dinheiro sobrando. E você conseguir guardar esse dinheiro.
0: Até você deu uma dica muito importante e que eu sou testemunha disso, porque talvez quando você tem o débito, tem pessoas que funcionam, né? Talvez eu digo, mas não tem que ter o boleto, tem que ter o débito. Mas para algumas pessoas, talvez, tendo esse resgate automático, esse débito, esse boleto para pagar, a pessoa cria disciplina, porque se torna algo automático.
1: Isso aí.
0: Né? E quais outras dicas, assim, Milena, para nós compartilhar com os ouvintes, para que eles possam a partir de hoje já começar, para facilitar a criar esse hábito de poupar?
1: Então, gente, que nem, vou fazer um resumo aqui, né, Marcos? Primeira
0: importante
1: coisa, então, organiza para onde está indo esse dinheiro. Entende todo o teu fluxo do teu caixa. Segundo, defina tuas metas de curto, médio e longo prazo e entenda o quanto custa financeiramente essas metas para você definir num prazo. Defina ali mensalmente o dia que tu quer que tire o débito da tua conta e comece a investir nem que um pouquinho por vez. Porque lembra que no longo prazo é o tempo que vai favorecer você. Eu sempre digo assim, você que tem daqui a pouco 30, 40, 50 anos, né? Talvez pode estar me ouvindo e dizer assim, Milena, não tem um real guardado. Poxa, olha o tempo que eu perdi. Mas não é tarde para começar, gente. E você que é novo, que tá me escutando, o quanto antes você começar a guardar, nem que for um pouquinho por mês, o tempo, o prazo vai trabalhar a favor de você para atingir teu objetivo. Então é isso, né, Marcos? Fazendo um resumo, é isso que vocês têm que pegar, eu digo assim, anotar num caderninho e começar a colocar em prática. Sair do automático e começar a se questionar para onde vocês estão, né? A gente já passou mais da metade do ano e para onde que vocês querem chegar.
0: Já estamos finalizando o oitavo mês de 2026, então o tempo passa rápido, passa rápido. Milena, nas redes sociais sempre tem dicas, nas suas redes sociais você compartilha dicas, seja para poupar, seja outras informações também, justamente porque a pessoa tenha esse acompanhamento para saber. Até você trouxe o primeiro deles, saiba onde está indo o dinheiro. Se a gente não sabe, né, fica mais difícil. E às vezes a ajuda de uma pessoa faz com que a gente possa ter um controle, ter uma noção mais exata. Fala um pouquinho do teu trabalho e como as pessoas fazem para te acompanhar e entrar em contato contigo.
1: Isso aí. Então, pessoal, podem me achar no Instagram lá, @MilenaGarda. Tem meu WhatsApp lá, vocês podem me chamar para fazer até um diagnóstico financeiro gratuito para vocês entenderem como que tá a vida financeira de vocês, né? Você tá ao caos, você não tá, você tá alinhada. E que eu sempre digo assim, quando tu tem uma pessoa que te dá uma mão, é muito mais rápido para você chegar no objetivo. Se eu tô no ponto A, é muito mais fácil eu trilhar o ponto B com alguém. Porque sozinho a gente se perde, às vezes, no percurso, né? Então, se a gente tem alguém para

0: trilhar, para alinhar, para ajudar vocês nesse processo, eu digo assim, se torna um pouco mais fácil tudo isso e tem a recompensa de chegar no objetivo.
1: Milena, obrigado, até a próxima. Obrigada. Nós vamos inclusive marcar o perfil da Milena, caso você ainda não siga, você é convidado para que você possa acompanhar e ficar por dentro dessas e outras informações sobre o mundo das finanças, poupar, gestão financeira, como você controlar suas despesas, não só para pessoa física, mas também pessoa jurídica. Você tem todo esse conteúdo disponível e gratuito para você ter essas orientações. 13 faltando para as 8, bom dia.
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2: Um fim de semana especial está chegando aqui na cidade. De quinta, dia 17, até domingo, dia 20 de setembro, o Centro de Eventos Nova Bassano será palco dos festejos Farroupilhas, com uma programação especial para celebrar a cultura e as tradições gaúchas. 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Final de semana para reunir a família, os amigos e prestigiar a cultura gaúcha, valorizando o comércio local e aproveitar tudo que Nova Bassano está preparando para você. Festejos Farroupilhas e Multifeira CDL, dois eventos num só lugar e muita coisa boa para você conferir de 17 a 20 de setembro no Centro de Eventos. Vai acontecer o Campeonato de Futsal 2026, então você já pode montar sua equipe e participar. Retire sua ficha de inscrição na Prefeitura com o Gilmar até o dia 4 de setembro. 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Oportunidades de emprego, a padaria Bassanense está com vaga de emprego aberta para ambos os sexos. Interessados, deixar currículo na padaria pelo WhatsApp 3273-1474. Também a JBS está com oportunidades de trabalho em Nova Bassano. São duas vagas na fábrica de rações, operador de painel e assistente de laboratório para ambos os sexos. É necessário, então, ensino médio completo e disponibilidade de horário. As oportunidades essas oportunidades, ambas elas oferecem benefícios como restaurante na unidade, plano de saúde, seguro de vida, participação nos resultados, kit assiduidade, entre outros. Entre em contato no 999-30-2543. 999-30-2543 ou passe na JBS. Também tem vaga na Stockmans em Nova Prata para montador, ajustador de ferramentas e matrizes. A função é efetuar a interpretação de desenhos mecânicos, efetuar a separação de peças para montagem, efetuar a montagem e ajuste de dispositivos ou equipamentos, efetuar a instalação, manutenção e treinamento de equipamentos ou dispositivos em clientes. Salário inicial a combinar, envie seu currículo para rh@stockmans.ind.br ou 997077961 ou entregue pessoalmente na empresa. 6 minutos faltando para as 8, bom dia.
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8: 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Agora 8:06, Gabriel, bom dia. Informações desta manhã, segurança e esporte, tudo bem?
9: Bom dia, Marcos. Bom dia aos nossos ouvintes. Uma ótima semana, uma excelente segunda-feira para todos nós. Começamos então com segurança, incêndio em Serafina Correia. O Serviço Civil Auxiliar de Bombeiros de Serafina Correia atendeu na noite do último domingo um incêndio de grandes proporções em uma residência localizada no bairro Aparecida, em Serafina Correia. Ao chegar no local, a equipe iniciou imediatamente as ações de combate às chamas. O incêndio atingiu toda a residência, sendo necessário um trabalho intenso das equipes para o controle e a extinção do fogo. Após o combate, foram realizados os trabalhos de rescaldo, com a verificação e eliminação de possíveis focos remanescentes. Durante a operação foram utilizados aproximadamente 15 mil litros de água e os trabalhos de combate e rescaldo tiveram duração de aproximadamente 3 horas. Não houve registro de feridos. A ocorrência resultou apenas em danos materiais com a residência sendo atingida pelo incêndio em sua totalidade. Mais um incêndio também ocorrendo agora em Farroupilha, destruindo o centro de eventos na noite do último domingo, da mesma forma como ocorreu em Serafina Correia. O incêndio consumiu o centro de eventos, que fica no bairro Volta Grande, em Farroupilha. Ninguém ficou ferido. Bombeiros de Farroupilha atuaram no combate às chamas. Antigamente funcionava uma malharia no local, mas nos últimos tempos servia para eventos. As causas serão investigadas, então. Duas informações sobre incêndios, uma em Serafina Correia e a outra em Farroupilha. Agora, em relação ao esporte, tivemos jogos no final de semana, jogos da dupla Grenal. O Grêmio venceu a Chapecoense por 3-1 e o Internacional perdeu para a equipe do Bahia pelo placar de 3-2. A 25ª rodada começou ainda no sábado com jogos desse final de semana. Tivemos então Atlético Mineiro 2, Vitória 1, São Paulo 2, Bragantino 1, Vasco 3, Cruzeiro 1. Aí começamos a rodada agora no domingo, Atlético Paranaense 3, Fluminense 3, Flamengo 3, Botafogo 0, o Clássico Paulista Corinthians 0, Santos 1, Mirassol 1, Palmeiras 1, Grêmio 3, Chapecoense 1, Bahia 3, Inter 2. E agora, para encerrarmos então a rodada, a 25ª do Brasileirão, temos hoje às 20 horas Remo e Curitiba. Com os resultados, a dupla Grenal, então, o Grêmio deu, digamos, uma certa vantagem agora em relação à briga contra o rebaixamento. Está com 28 pontos na 15ª colocação. Já o Inter se complicou com a derrota, é o 18º colocado, dentro do Z4, com 25 pontos. Lembrando que o Inter tem um jogo a mais por conta de alguns jogos que os demais adversários tiveram por conta da Copa Sul-Americana e também da Copa Libertadores. Então, hoje os colorados secam o Remo. Caso o Remo vencer a equipe do Curitiba, o Inter termina a rodada na vice-lanterna da competição.
8: Excelente, informações do esporte, segurança também aqui na Vox. 16 graus a temperatura nesta manhã e as máximas vão chegar a 17. Então, uma estabilidade da temperatura ao longo do dia, porque tem essa previsão de chuva hoje. Então, a temperatura vai ficar nesses patamares aqui. Então, hoje, previsão de chuva ao longo do dia, inclusive com alertas da Defesa Civil também. Já teve chuva de granizo nesta manhã, especialmente na parte norte aqui do estado, municípios aí que na madrugada foram atingidos pela chuva forte, que trouxe granizo, vendaval. Então, fica indo alerta ao longo desse dia para esse tempo instável aqui no estado.

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1: Olá a todos que nos acompanham aqui na Rádio Vox FM. Programa Seu Dia Comigo, meteorologista Kátia Braga. Os modelos meteorológicos ainda mostram chuva para essa segunda-feira. Chuva que deve ser constante todos os horários. Manhã, tarde, noite e também na madrugada. Os modelos ainda mostram chuva volumosa e sem raios. Aquela chuvarada, mas sem raios. O vento norte em grande parte do tempo e pode ter rajadas de 25, 30 quilômetros por hora. A temperatura pouco vai variar. Pela manhã, 15, 16, à tarde, 17. E à noite, entre 14 a 15 graus. Na madrugada tem chance de cerração. A terça-feira também vai ser de chuva, sem raios, temperatura de 14 a 16 graus, 14 manhã e 16 à tarde, e à noite a menor temperatura do dia, uma terça-feira de frio à noite e madrugada. O vento pode passar de 30 km por hora na terça. Olha, a quarta-feira, friozão, hein? 7 graus pela manhã, mas um dia ensolarado. Te desejo excelente e abençoada semana. Saudações meteorológicas.
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13: Olá, muito bom dia para você que está acompanhando a programação da Rádio Vox FM. Começamos a semana, segunda-feira, dia 31 de agosto de 2026. São 8 horas e 32 minutos, temperatura marcando 16 graus em Nova Bassano. Iniciando mais uma edição do Bom Dia Vox, e claro, você pode participar conosco durante a programação através do 549-9690-9830. 549-9690-9830, mais uma edição do Bom Dia Vox, aqui na 98.3. Muito prazer, sou Gabriel De Mello e vamos juntos até as 11 horas e 30 minutos da manhã com muitas informações, notícias e, claro, a boa música para você. Um cenário diferente, né? Começamos a semana, mas terminamos aí o mês de agosto. Hoje, dia 31, segunda-feira, e nós conferimos agora então os fatos do dia de hoje, as principais informações do dia 31 de agosto. Hoje é o dia do nutricionista. Parabéns aos nutricionistas aqui de Nova Bassano, que fazem um trabalho maravilhoso aqui na cidade. O santo do dia de hoje é Aristides de Atenas, a lua é cheia e o signo é virgem. Estamos no 243º dia de 2026. Faltam 122 dias para acabar o ano. O dia 31 de agosto na história. Em 1888, acontece o primeiro assassinato atribuído a Jack o Estripador, em Londres. Em 1946, nasce o jornalismo literário. Em 1951, surge o primeiro long play apresentado pela empresa alemã Deutsche Grammophon. Em 1997, morre a princesa Diana e seu namorado em um acidente de automóvel em Paris. Em 2001, a Conferência Mundial contra o Racismo é inaugurada em Durban, na África do Sul. Frase do dia de hoje: não se pode confortar o afligido sem afligir os confortáveis. Não se pode confortar o afligido sem afligir os confortáveis. Frase da princesa Diana. Muito bem, são 8 horas e 35 minutos da manhã, segunda-feira, dia 31 de agosto. Mais uma vez, muito prazer, sou Gabriel De Mello e, claro, vocês são muito bem-vindos na programação. Vamos juntos até as 11 horas e 30 minutos da manhã com muitas informações, notícias e a boa música na programação da Vox. E repito para você, você pode participar conosco através do 549-9690-9830. 8 horas e 35 minutos, temperatura marcando 16 graus em Nova Bassano. Desejamos um ótimo dia e uma excelente segunda-feira para você. 98.3.

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3: 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Destaques desta manhã, começando a falar do mercado físico do boi gordo, que apresentou cotações de estáveis a mais baixas durante a semana. De acordo com os analistas, a decisão dos Estados Unidos de isentar 300 mil toneladas de carne bovina, cortes do dianteiro para a produção de hambúrgueres, das cotas tarifárias não impactou incisivamente sobre as negociações cotidianas. A expectativa aponta que a euforia ficou restrita ao mercado futuro. O ambiente de negócios no Brasil seguiu pautado por maior conforto das escalas de abate, em especial para os frigoríficos de maior porte, o que contribui para a queda de preço em algumas praças. Destaque para o mercado da soja, que encerrou a semana com melhora nos preços e aumento no ritmo das negociações. O movimento foi influenciado principalmente pela recuperação dos contratos futuros na Bolsa de Mercadoria de Chicago, enquanto o dólar e os prêmios permaneceram próximos da estabilidade. Os contratos futuros de soja, o mercado, ele acabou tendo uma estimativa da foi vindo do Departamento da Agricultura dos Estados Unidos, que apontou 4,572 bilhões de bushels neste ano na produtividade da safra de soja. Os números foram divulgados na última sexta-feira após a realização da tradicional crop tour da empresa. A projeção ficou acima da estimativa mais recente apontada pelo mesmo departamento. E Chicago avançou mais de 3%. Os contratos futuros, eles tiveram alta de 3% na manhã da última sexta-feira. Cotações para hoje: soja 137 e o milho R$ 61.

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2: Muito bem, estamos de volta, 8 horas e 51 minutos, aniversariantes da loja Bedinha, loja para toda a família. 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
2: Muito bem, estamos de volta, 8 horas e 52 minutos. Sejam muito bem-vindos.

Bem-vindos à programação da Rádio Vox FM 98.3 desta segunda-feira, 31 de agosto. Estamos aí encerrando o mês de agosto, começamos uma nova semana e desejo a você, claro, uma excelente segunda-feira, uma ótima semana para você e também, já digamos de antemão, desejando um ótimo mês de setembro também a toda a nossa programação. Você pode participar conosco através do 549-9690-9830, 549-9690-9830. Hoje, 31 de agosto, vamos conferir algumas informações sobre a previsão do tempo, então, para o dia de hoje e também para esta semana. Frente fria traz muita chuva ao Rio Grande do Sul nesta segunda-feira. Volumes podem superar 100 milímetros em alguns municípios do norte do estado. Uma frente fria trará muita chuva nesta segunda-feira, 31 de agosto, ao norte do Rio Grande do Sul e a Santa Catarina. Os volumes podem ser elevados em pontos do Planalto Médio, Campos de Cima da Serra e no Médio Alto Uruguai, com mais de 100 milímetros em alguns municípios. Muitas nuvens sobre o estado e a instabilidade será maior na metade norte, com chuva e garoa na maioria das cidades. Na metade sul e oeste, o dia será de abundante nebulosidade, com algumas aberturas, mas pode ocorrer precipitação fraca e isolada. Porto Alegre terá nebulosidade e precipitação em parte do dia. Temperatura amena no território gaúcho. Aqui em Nova Bassano, a temperatura então para o dia de hoje será marcada por chuva ao longo do dia. A previsão indica a temperatura mínima de 14 graus e máxima de 18 graus. A estimativa, de acordo com a Metsul Meteorologia, aponta 32,1 milímetros de chuva, com ventos de aproximadamente 17 quilômetros por hora. A população deve ficar atenta às condições das estradas e à possibilidade de pontos de alagamento em áreas mais vulneráveis, especialmente durante os períodos de maior precipitação. São 8 horas e 55 minutos. A temperatura, então, para o dia de hoje em Nova Bassano, nesse momento, 17 graus, chuva 25% de possibilidade, umidade 93% e vento 10 km por hora. Para o dia de hoje, então, como já comentamos, a temperatura é de chuva para esta segunda-feira, mas ao longo da semana não. Amanhã, temperatura de 9 graus na mínima, 17 graus a máxima, tempo nublado. Quarta-feira, 9 graus a mínima, 22 graus a máxima, tempo com sol. 11 graus a mínima na quinta e 24 graus a máxima, também com sol. Assim como na sexta, 8 graus a mínima e 17 graus a máxima. São 8 horas e 55 minutos, 8h55, agora 17 graus a temperatura em Nova Bassano. Um ótimo dia para vocês. Chegamos agora então com mais músicas na programação. 98.3.

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7: A sálvia contribui para o controle da glicemia no sangue, ajudando no controle da diabetes. Para preparar um chá de sálvia, coloque 2 colheres de folhas secas de sálvia em 250 ml de água fervente. Deixe descansar por 10 minutos. Tome até 2 vezes por dia.
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8: Muito bem, estamos de volta agora 9:01, 9:01, temperatura marcando 17 graus em Nova Bassano. Hoje é segunda-feira, dia 31 de agosto de 2026. Vamos com algumas informações agora, as principais manchetes então desta manhã de segunda-feira. Estrutura do túnel de LED cai e bloqueia trecho da Júlio de Castilhos em Caxias do Sul. Bloqueio ocorre na esquina com a rua Feijó Júnior, no bairro São Pelegrino, no sentido Praça Dante Alighieri, ou melhor, Praça Dante Alighieri. Até o momento, nenhuma equipe havia chegado ao local para revisar o reparo e também para realizar as operações nesse

esse reparo. Incêndio em veículo provoca evacuação de emergência em condomínio no bairro Rosário, em Caxias do Sul. Chamas tiveram início de forma repentina em Ford Fiesta. Uma pessoa foi levada ao hospital para exames de maior complexidade em razão da instalação, ou melhor, da inalação da fumaça. Temporais deixam 44 desalojados e causam danos em 34 municípios do Rio Grande do Sul. A Defesa Civil contabiliza ainda 13 desabrigados, 8 feridos e 2 mortes. Antônio Prado e Cristal entraram na atualização. Incêndio atinge casa noturna do bairro Volta Grande, em Farroupilha. Bombeiros controlaram as chamas no clube do Sargento, que ficaram concentradas no interior do estabelecimento. Ninguém ficou ferido. Massa de ar frio pode trazer geada e temperaturas negativas ao Rio Grande do Sul. Segunda incursão de ar frio deve ganhar força no próximo fim de semana, com maior impacto no Rio Grande do Sul e em Santa Catarina. A Brigada Militar prende 2 homens em ações distintas realizadas em Farroupilha. Prisões ocorreram nos bairros Industrial e Belvedere durante as operações Cerco Fechado e Prosquiprutos. Além disso, também um homem é vítima de roubo de veículo no bairro Barracão, em Bento Gonçalves. 2 homens, um deles armado, abordaram a vítima e fugiram com uma Hyundai Tucson. O veículo foi recuperado pela Brigada Militar no bairro Eucaliptos. Balsa de Santa Bárbara permanece parada devido à cheia do rio Taquari. Travessia entre Santa Teresa e São Valentim do Sul está suspensa por causa da forte correnteza e da presença de materiais arrastados pelo rio. São informações aqui do portal Leouve. E agora entrando aqui no portal Pioneiro GZH, gaúcha que morreu atingida por raio em praia de Santa Catarina terá despedida em Caxias do Sul. A vítima, de 39 anos, chegou a ser encaminhada com vida ao hospital, mas não resistiu aos ferimentos. Pelo segundo ano, meio ambiente e infraestrutura aparecem como os principais gargalos da serra para o desenvolvimento sustentável. Saúde, renda, energia e saneamento puxam os índices positivos dos municípios da região. Apenas 9 cidades foram classificadas como alto nível de desenvolvimento pelo Instituto Cidades Sustentáveis. Chuva de granizo danifica mais de 120 residências em Canela. A Defesa Civil e Corpo de Bombeiros distribuíram lonas para as famílias atingidas. Danos foram registrados principalmente em telhados. Na semana mais importante do ano, o Internacional acumula erros e vive seu pior momento. O time perdeu para o Bahia, chegou a 9 jogos sem vencer no Brasileirão e agora foca tudo na Copa do Brasil contra o seu arquirrival Grêmio na próxima quinta-feira na casa do Tricolor Gaúcho. Voto de legenda caiu em decuso. Opções recuou mais de 20% desde 2006 no Rio Grande do Sul. A modalidade em que o eleitor escolhe apenas o partido, sem indicar um candidato específico, é possível apenas nas eleições proporcionais. Pesquisa Nexus BTG divulga cenário atualizado para a presidência. O presidente Lula lidera cenários de primeiro turno, nos de segundo turno. Tem empate técnico com Flávio Bolsonaro e Ronaldo Caiado. Pesquisa Atlas Intel mostra cenário atualizado na corrida presidencial da República. O Lula lidera nas simulações de primeiro turno e também segundo, acima da margem de erro, que é um ponto percentual. E o Grêmio abre semana do Grenal, decisivo pela Copa do Brasil, preocupado com o fôlego do time. O tricolor gaúcho não empolgou em vitória sobre a Chapecoense, mas conseguiu resultado importante de olho na tabela do Brasileirão. São 9:07, 9:07, temperatura marcando 17 graus em Nova Bassano. Seguimos agora com mais músicas para você.

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6: Olá, aqui é a professora Camila, da Futura Idiomas, e compartilharei algumas dicas para aprender espanhol. Escute músicas em espanhol. Ouvir músicas e ler as letras pode ajudar na pronúncia e na compreensão de expressões culturais. Mantenha um diário. Escrever em espanhol todos os dias.

0: sobre suas atividades ou pensamentos ajuda na prática da escrita e na organização das ideias. Seja paciente e divirta-se. Aprender uma nova língua leva tempo, então não se desanime. Encontre maneiras de tornar o aprendizado prazeroso, como jogos e desafios.
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4: Muito bem, estamos de volta, 9:24, 9:24, sempre desejando a você um ótimo dia, uma excelente segunda-feira, um bom trabalho também para você. São 9:24, temperatura marcando 17 graus. Em Nova Bassano, e para você que está nos acompanhando aqui na programação da Rádio Vox 98.3, pode participar conosco através do 549-9690-9830. 549-9690-9830. São 9:24, 9:24. Temos informações aqui para você do CTG Pousada do Imigrante. Teve evento nesse último final de semana em Paraí, e o CTG Pousada do Imigrante fez bonito então na cidade de Paraí. Vamos só conferir então aqui a informação. Aqui, ó, já pegamos aqui para você. Ainda no sábado, parte das nossas invernadas pré-mirim e mirim se apresentaram no encerramento da Semana de Arte, Leitura e Cultura, promovida pelo município de Nova Bassano. Foi um momento especial para levar ao palco a alegria das nossas crianças e a força da tradição gaúcha. Parabéns aos nossos pequenos artistas pela linda apresentação e a todos os envolvidos na realização deste importante evento cultural. Mas também agora sim, sobre a informação do evento em Paraí, o segundo lugar, melhor dizendo, no laço Seleção em Paraí. Durante a programação realizada em Paraí, que também contou com a distribuição da chama crioula da 11ª região tradicionalista, nossos laçadores conquistaram o segundo lugar no laço Seleção. Parabenizamos Lucimar Cogo, Rafael Pivoto, Clayton Nunes, João Vitor Greffi, Lucas Luqueta, Guilherme Zorzo, Rafael Artifon, Nicolas Lunelli, Jefferson Munareto e Marcos Casagrande, pela conquista, pela união e por representarem tão bem o CTG Pousada do Imigrante. Parabéns então ao pessoal pelo segundo lugar no laço Seleção em Paraí, disputado neste último final de semana. Também temos informações agora sobre o curso do Grupo de Gestantes. A Secretaria Municipal da Saúde de Nova Bassano convida para o Grupo de Gestantes. Então, datas dos encontros: dia 22 de setembro, 13 de outubro e 17 de novembro, na Câmara Municipal de Vereadores de Nova Bassano, a partir das 19 horas. Observação: os participantes, então, dos 3 encontros, receberão um kit de cuidados para cuidar, então, com o bebê. Esse evento, esse movimento faz parte da Secretaria Municipal de Nova Bassano e também do Sistema SUS de Saúde. Grupo de Gestantes, então, datas dos encontros: 22 de setembro, 13 de outubro e 17 de novembro. Encontro aberto para gestantes, familiares que desejam acompanhar a evolução da gestação. São 9:27, 17 graus é a temperatura em Nova Bassano, e nós seguimos agora com mais músicas para você.

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Muito bem, estamos de volta, 9:44, 9:44, um ótimo dia para você, uma excelente segunda-feira, sou Gabriel de Mello, estamos com mais uma edição do Bom Dia Vox, desta segunda-feira, dia 31 de agosto. Temperatura marcando 16 graus em Nova Bassano, nesse momento chuva 21%, bastante umidade 94% e vento 10 quilômetros por hora. Eu tenho um convite especial para fazer para você, isso mesmo. 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São 9:47. Seguimos agora então com mais músicas na programação.

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6: Olá a todos que nos acompanham aqui na Rádio Vox FM. Programa seu dia comigo, meteorologista Kátia Braga. Os modelos meteorológicos ainda mostram chuva para essa segunda-feira. Chuva que deve ser constante todos os horários.

0: manhã, tarde, noite e também na madrugada. Os modelos ainda mostram chuva volumosa e sem raios. Aquela chuvarada, mas sem raios. O vento norte em grande parte do tempo e pode ter rajadas de 25, 30 quilômetros por hora. A temperatura pouco vai variar. Pela manhã, 15, 16, à tarde, 17. E à noite, entre 14 a 15 graus. Na madrugada, tem chance de cerração. A terça-feira também vai ser de chuva, sem raios. Temperatura de 14 a 16 graus, 14 manhã e 16 à tarde, e à noite a menor temperatura do dia, uma terça-feira de frio à noite e madrugada. O vento pode passar de 30 km por hora na terça. Olha, a quarta-feira, friozão, hein? 7 graus pela manhã, mais um dia ensolarado. Te desejo excelente e abençoada semana. Saudações meteorológicas.
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3: Estamos de volta, são 10:04, 10:04, temperatura marcando 16 graus em Nova Bassano. Hoje, segunda-feira, 31 de agosto, temos informações aqui para você do Grupo Municipal de Teatro de Nova Prata, que participou do primeiro Festival de Teatro de Campestre da Serra. O Grupo Municipal de Teatro de Nova Prata, formado por estudantes das redes municipal e estadual de ensino, participou na última sexta-feira do primeiro Festival de Teatro de Campestre da Serra, levando ao palco o espetáculo A Vitrine dos Sonhos. A montagem reuniu diferentes gerações no palco e apresentou ao público uma história marcada pelo teatro, pela fantasia e pela dedicação de todos os envolvidos. A apresentação também representou Nova Prata em um importante momento de encontro e intercâmbio entre grupos teatrais da região. A participação do festival reforça a importância do incentivo à cultura e da manutenção de espaços que possibilitam aos artistas vivenciar diferentes etapas do processo teatral, desde a formação e os ensaios até as apresentações e a participação em eventos. A administração municipal parabeniza todo o elenco de A Vitrine dos Sonhos e as famílias e além da equipe envolvida na preparação da apresentação. O espetáculo teve produção de Artimanhas, produção cultural e direção de Julinéia Foquesato. Então, parabéns aí ao Grupo Teatral de Nova Prata participando do primeiro Festival de Teatro de Campestre da Serra. São 10:06, 10:06, temperatura marcando 16 graus em Nova Bassano. Chegando as informações da música e na sequência o Vox 10.
4: De Gian Giovanni traz um dueto com Alexandre Pires. Tá chegando aos tocadores mais um volume do DVD Planeta Sonho, da dupla Gian Giovanni. Esse lote vai ser disponibilizado em todas as plataformas, com 11 faixas, incluindo grandes sucessos da música nacional, regravações especiais de canções inéditas. Os destaques dessa vez são nas participações do cantor Alexandre Pires em Nem Dormindo Consigo Te Esquecer, na inédita Arrependa em Dobro, além de Jorge Mateus, que dividem os vocais com a dupla nas faixas Casinha Branca e Caçador de Corações. O repertório ainda conta com outros hits. Que bacana, sucesso pro Gian e Giovanni. Eu já volto com mais Info Music. 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
6: 10 e 7.
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0: Muito bem, estamos de volta, são 10 horas e 46 minutos, 16 graus é a temperatura aqui em Nova Bassano, e hoje o assunto, a pauta do nosso programa, da nossa entrevista, é sobre a saúde. Esclerose múltipla, aliás, esclerose múltipla é o assunto, a pauta da saúde de hoje, da nossa entrevista. E lembrando, né, que o mês de agosto é destinado a várias cores, a várias causas sobre a saúde, e uma delas, então, é a esclerose múltipla, que é o agosto laranja. E para nós comentarmos, então, um pouco mais sobre esse assunto, a gente recebe aqui no estúdio da Rádio Vox a Laísa Zanella, que é médica neurologista. Nós estamos também já disponíveis no Facebook para você acompanhar essa entrevista. Seja bem-vinda, Laísa. Bom dia.
1: Muito bom dia. Bom dia, Gabriel. Bom dia aos ouvintes da Rádio Vox.
0: Muito bem. Esclerose múltipla, então, mês de agosto. Ontem foi o Dia Nacional de Conscientização sobre a Esclerose Múltipla e é destinado, então, ao agosto laranja. É isso, né?
1: Exatamente. A esclerose múltipla, ela é uma doença muito importante dentro da neurologia, porque é uma doença que a gente consegue intervir muito, né, Gabriel? Assim, mudar a expectativa, mudar a forma como a pessoa vive, desde que o tratamento seja adequado. Então, esse é o motivo pelo qual é tão importante a gente conscientizar as pessoas para que reconheçam os sintomas dessa doença e procurem ajuda.
0: Eu estava vendo que é uma doença autoimune e crônica, que afeta o sistema nervoso central, danificando a mielina e que reveste os neurônios.
1: Exato, essa é uma doença que atualmente ela não tem cura. Essa é uma doença que ela funciona da seguinte maneira: o nosso próprio sistema imunológico começa a agir contra uma parte dos nossos neurônios

0: que são essa bainha de mielina, que é como se fosse uma capa protetora dos nossos neurônios, que faz com que os impulsos elétricos sejam facilmente, né, passados de um para o outro. Então, quando o sistema imune age destruindo essa bainha de mielina, surgem sintomas neurológicos. Dependendo do lugar aonde essa bainha foi destruída, formam lesões, né? Então, sistema nervoso central, principalmente cérebro e medula, e assim surgem os sintomas neurológicos.
1: Quais são as causas e os sintomas que a pessoa, digamos, ela começa a perceber, procura o médico e chega, digamos, nessa conclusão?
0: Em relação a causas, essa não é uma doença que é passível de prevenção, né? É uma doença que é do próprio sistema imunológico dela. Então, tem fatores genéticos, fatores hormonais, fatores ambientais, mas nada que a pessoa mesma consiga prevenir. Do ponto de vista de reconhecimento, a principal causa, né, a principal forma dessa doença é uma forma que a gente chama de remitente recorrente, ou seja, ela acontece em surtos. A pessoa tem um sintoma neurológico, por exemplo, perda de força em um braço, formigamento que não passa em determinada região fixa do corpo, uma perda de força num braço junto com a perna do outro lado, uma perda da visão, uma dificuldade súbita para engolir. Então, são sintomas, assim, muito impactantes na vida da pessoa, mas ao mesmo tempo eles são, em geral, autolimitados. Então, às vezes, o tratamento do surto, ele não é necessário, no sentido de que a pessoa, às vezes, não busca atendimento. Ela não percebe aquilo como algo que precisaria de tratamento. E aquilo se resolve. Mas o problema central, aquilo que realmente causou a doença, vai continuar ativa, vai continuar causando outros surtos. E são esses agregados ao longo do tempo que realmente podem, né, causar bastante sequelas.
1: Pelo mês de agosto, digamos, dedicar uma data especial para essa causa, para esse problema de saúde, provavelmente é uma doença que, digamos, já está espalhada na sociedade.
0: É uma doença que ela não é uma doença comum, tá? Ela é uma doença que afeta em torno, no total, de uns 40 mil brasileiros, essa é a estimativa que temos, então não é uma doença frequente. Porém, é uma doença que afeta pessoas jovens, né? É uma doença que afeta principalmente mulheres entre 20 e 50 anos, mas a idade mais comum é entre 20 e 40. Então, são pessoas em idade produtiva, né? Pessoas que estão aí vivendo a sua vida normalmente e começam a desenvolver sintomas muitas vezes incapacitantes.
1: Mexe com o sistema nervoso também, a parte psicológica é algo que pode causar a esclerose múltipla?
0: Em geral, os sintomas psicológicos, como depressão e ansiedade, eles vêm junto com a doença, mas não é o principal foco, né? O principal foco realmente são sintomas focais neurológicos, aquilo que afeta o funcionamento direto do nosso corpo.
1: É uma doença crônica, não tem cura, mas como que fica, digamos, o tratamento daí?
0: Então, Gabriel, nos últimos anos, se a gente pegar 20 anos para cá, surgiram muitas medicações. Essas medicações, elas têm como objetivo fazer com que diminua a chance de que o próprio cérebro cause essas inflamações. Então, é uma medicação que a gente usa de forma contínua para evitar os surtos da doença. E assim, quanto menos surtos, menos incapacidade. Então, se diagnosticado precocemente, né, antes de a pessoa já ter muitos surtos acumulados, a gente consegue trazer a normalidade, ou pelo menos muito próximo da normalidade, né? Prevenindo que realmente esses surtos aconteçam.
1: Você comenta sobre surtos, digamos que a pessoa que tem esse problema procura, além do neurologista, uma psicóloga, um psiquiatra, ou digamos...
0: Em geral, não. Em geral, o que acontece é ou realmente procurar o neurologista, por já ter uma ideia do que isso está acontecendo, né? Do que pode estar acontecendo, ou as pessoas, em geral, procuram emergência, né? Porque é algo muito súbito. Então, eu acordo de manhã com um olho no qual eu não enxergo. Então, é algo que chama muito a atenção, né? Ou eu procuro diretamente o neuro, por já conhecer, por ter, né, ideia de que pode ser isso, para fazer uma investigação e confirmar. Afinal de contas, são várias doenças que podem causar isso, né? Ou uma perda de força num braço, imagino que possa estar tendo um AVC. Então, são sintomas, assim, que chamam muito a atenção. Então, em geral, as pessoas vão para emergência ou, né, procuram o neurologista para fazer essa investigação.
1: Você comentou sobre os sintomas e tal, e até os surtos. Como que a pessoa, digamos, ela acaba percebendo que pode ser a esclerose? E você até disse sobre o tratamento, mas talvez ela procure um médico de outra área antes, né, até chegar nesse diagnóstico, digamos assim.
0: tudo que envolve o nosso movimento, a nossa fala, a nossa sensibilidade do nosso corpo, tudo aquilo que faz a gente ser quem a gente é, pode alterar durante um surto, né? Uma crise de esclerose múltipla, que é quando se formam essas manchas brancas ali em determinadas regiões.

0: do cérebro. Então, para a pessoa desconfiar que seja isso, basta sentir algo muito diferente e persistente no seu corpo. Então, eu tenho, por exemplo, uma paciente que ela começou com um formigamento muito intenso em todo o lado direito do corpo. E isso ficou um dia, dois dias, três dias, ela percebeu, poxa, eu tô bem, eu tô comendo, eu tô dormindo, tá tudo certo comigo, mas esse formigamento, exato, um formigamento muito intenso só de um lado, vamos investigar, né? E aí a gente vai, faz imagem, às vezes precisa fazer a coleta do líquor, né? Que é aquele exame que tem em torno ali da nossa medula, e aí é percebida essa inflamação.
1: Como que tá, digamos, hoje em dia os medicamentos, então? Porque é uma doença crônica, não tem cura, mas tem que ter um tratamento, né, em termos de medicamentos?
0: Sim, hoje em dia temos tratamentos de alta eficácia, né? Tratamentos que conseguem realmente reduzir muito a chance de que a pessoa tenha novos episódios de desmielinização. Então, são medicamentos realmente muito eficazes e que mudam muito a vida, né, de quem tem esclerose múltipla.
1: Muito bem, Laysa. Por que que o mês de agosto é destinado, então, e por que que surgiu essa data? Sabe responder para nós?
0: A ideia é que foi escolhida uma data justamente para fazer a gente pensar, entender, conhecer essa doença. Porque é uma doença que não é transmissível, né? A pessoa desenvolve por autoimunidade. Então, é uma doença que ao mesmo tempo é incapacitante. Então, as pessoas precisam conhecer, saber que ela existe para pensar nela e buscar ajuda. Porque, como eu falei, é uma doença que afeta muito jovens, né? Então, a gente precisa tratar o quanto antes.
1: Tem uma explicação por que que afeta mais os jovens? Você até comentou sobre pessoas de 20 anos até 50, beleza? 40, 50 já está se encaminhando para terceira idade, digamos assim, para outra fase da vida. Mas 20 anos é muito jovem, né?
0: Jovens, são pessoas jovens, né? A maioria das doenças autoimunes, que são essas doenças que o próprio corpo entra em conflito com o próprio corpo, são doenças que acontecem ainda muito jovens, né? Então, a esclerose múltipla, ela entra nesse conjunto de doenças autoimunes, né? Assim como outras doenças, como, por exemplo, problemas de tireoide também podem ser autoimunes, né? Mas aqui a gente está falando de algo muito mais grave. Então, da mesma forma, é algo grave, mas ao mesmo tempo dos jovens, por causa dessa questão da autoimunidade, né? Da forma como o corpo começa a agir, o sistema imunológico começa a agir sobre ele mesmo.
1: Digamos, a parte até das telas, digamos, a preocupação com o futuro, pode ter alguma ligação?
0: Até o momento que a gente tenha relação direta, não, não sabemos dessa conexão, né?
1: Porque eu fico imaginando as pessoas mais jovens, qualquer coisa que dá errado já surta, né? Então, digamos, poderia ter alguma certa interligação entre
0: A gente precisa, quando a gente suspeita de esclerose múltipla, a pessoa precisa ser examinada por um neurologista, precisa de uma investigação, porque não é porque o sintoma é compatível que é, né? Como eu falei antes, é uma doença que é rara. Então, na maioria das vezes, as pessoas que sentem algo assim, diferente, não vai ser esclerose múltipla, né? Vai ser algo mais simples, mais fácil de tratar e que não vai impactar tanto a sua vida, né? Mas a ideia é justamente ser examinado, fazer investigação naqueles casos com alta suspeita, para que, se for, a gente comece a tratar logo.
1: Você já atendeu várias pessoas com esse tipo de problema de saúde?
0: Sim, dentro da neurologia, né? Como área, como população geral, é algo muito raro, né? Mas quando a gente vai dentro da neurologia, os pacientes em geral já são encaminhados, né? Colegas que têm essa suspeita. Então, pra gente no consultório, isso é algo mais comum, digamos assim, né?
1: Sem citar nomes, mas conta mais ou menos uma história de algum paciente que teve esse problema, quais foram os sintomas dele e as preocupações também.
0: Uma paciente que eu acompanho, ela ficou durante 3 meses investigando uma perda de força que ela tinha na perna, numa das pernas, né? Ela começou com uma dificuldade para caminhar, como se fosse um desequilíbrio, e uma das pernas ela tinha uma perda de força. Inicialmente ela procurou ortopedista, né? Foi visto que ela tinha ali uma bursite, foi tratado, mas mesmo com tratamento não melhorava. Aí ela começou a ter alguns outros sintomas que remetiam mais à parte assim, do intestino, da bexiga, o que começou a chamar atenção ali do ortopedista, e aí ele encaminhou então para o neurologista, né? Então, o que foi feito neste caso? Foi feito um exame de imagem, né? Uma ressonância ali da medula, e foi visto que na medula é que tinha, né? Então ali uma lesão que impedia a condução da força e do controle ali dos esfínteres para o partindo dali da medula, né, para essa paciente. Então, a partir dessa suspeita, através do exame físico ali do ortopedista, foi encaminhado para o neurologista, né, e se viu que

0: Na verdade, era uma doença, então, de fundo realmente neurológico, né? Depois ela fez outros exames para realmente confirmar que se tratava de esclerose múltipla e dentro ali de um prazo curto foi iniciado, então, a medicação para ela.
1: Essa medicação e tratamento mais ou menos dura quanto tempo?
0: De prazo indefinido, né? Como é uma doença que não tem cura, a pessoa precisa se manter em tratamento, ela precisa seguir usando, ela precisa continuar, o uso é contínuo, né? Porque no momento em que a gente suspende a medicação, a pessoa volta a ter risco de ter um novo episódio, né? Uma nova crise dessa doença.
1: O medicamento, digamos, anula ou ameniza?
0: Não, o medicamento ele funciona de forma muito boa, tá? Ele pode sim zerar o número de surtos, né? De crises dessa doença. É claro que por vezes pode acontecer algum ou outro, mas a gente diminui muito a chance de acontecer. Então, atualmente são medicamentos muito eficazes, né? Nessa prevenção de novos episódios de sintomas.
1: Muito bem, para quem puder acompanhar o teu trabalho, para quem tiver, né, tomara que não, mas para quem tiver esclerose múltipla, como que as pessoas podem chegar até você?
0: O meu consultório, ele fica em Nova Prata, então eu sou médica neurologista, me formei neurologista pelo Hospital de Clínicas em Porto Alegre e agora eu atuo no consultório de neurologia em Nova Prata. Meu consultório fica na Avenida Fernando Luzzatto, 165, é bem em frente à Prefeitura de Nova Prata.
1: Muito bem, quais são as orientações para nós encerrarmos então a nossa entrevista, a nossa conversa, as orientações para as pessoas que, digamos, desconfiam do problema, mas ainda, digamos, não têm tantas informações assim para procurar um neurologista?
0: Primeiro passo é a gente saber que todas as doenças, elas precisam que a gente tenha hábitos de vida saudáveis, né? Então, a gente precisa se manter o mais saudável possível, prestar atenção ao nosso corpo. Nosso corpo tá dando sinais de que algo tá errado, vamos procurar ajuda, né? Não consigo conversar inicialmente com um neurologista? Procura um clínico, conversa, passa os sintomas, vê a opinião do clínico. Se o clínico entender que realmente faz sentido fazer uma investigação neurológica, procure um neurologista, converse, tu vai explicar tudo o que tu sente, levar exames que talvez já tenha feito, ou se não fez, vai, né, fazer investigação de acordo com cada caso, depois de ser examinado. Então, tudo depende muito de uma conversa, de passar o que realmente está sentindo e de prestar atenção aos sinais que o próprio corpo está emitindo.
1: Muito bem, eu agradeço pela conversa e desejo um ótimo trabalho.
0: Muito obrigada pelo convite e um abraço a todos os ouvintes.
1: Muito bem, então conversamos hoje com Laís Azanella falando sobre a esclerose múltipla, lembrando que o mês de agosto está encerrando, digamos assim, o mês de agosto no dia de hoje, mas a cor laranja é destinada então à esclerose múltipla e ontem, 30 de agosto, foi o Dia Nacional da Esclerose Múltipla. A nossa entrevista também está disponível no Facebook da Rádio Vox para você acompanhar. 11:01, nós seguimos agora então a programação, logo voltamos com mais notícias e mais informações.

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2: Muito bem, estamos de volta, 11:05, 11:05. Tivemos antes a entrevista então com a Laísa Zanella para você acompanhar. Interessante a procura e também a causa, né, da esclerose múltipla. Se caso você conhece alguém da família que tem, ou se você, digamos assim, percebe que pode ter os sintomas, então procure uma neurologista ou um neurologista. Quadro Serviços Agora, um fim de semana especial está chegando em Nova Bassano. 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Do dia 17 ao dia 20 de setembro, no Centro de Eventos em Nova Bassano. A Secretaria de Esportes está organizando o Campeonato de Futsal 2026. Monte sua equipe e participe. Retire sua ficha de inscrição na Prefeitura Municipal com Gilmar Fantom até o dia 4 de setembro. Não fique de fora. Monte seu time e participe da disputa. Recadinho dos apoiadores, o restaurante Zalza informa que está aceitando reservas para o domingo da Romaria, servindo almoço a partir das 11 horas da manhã. Informações e reservas através dos fones 2120-5211 ou no 99140-2428. Se a RGE solicitou a substituição da entrada de luz, chame a Constru Casa, que o Odi Carolo passa as informações sobre esse trabalho. O contato é o 549-9959-3144. O restaurante Vivan informa que está aceitando reservas para o domingo da Romaria. Os telefones para contatos, então, é o 3273-1308 ou no 99101-6186. Quem tiver interesse em fazer curso de dança vai iniciar uma nova turma em setembro, na comunidade Santo Antônio. Interessados, falar com Gilmar Fantom através do 99614-7663. Agora, para você que está à procura de trabalho, à procura de emprego, está difícil, mas tanto a Rádio Vox quanto as oportunidades aqui de empregos vai ajudar você a encontrar um serviço no mercado de trabalho. A primeira opção é a padaria Bassanense, que está com vaga de emprego aberta para ambos os sexos. Interessados podem deixar o currículo diretamente na padaria Bassanense ou enviar pelo WhatsApp 54-3273-1474. A JBS está com novas oportunidades de trabalho em Nova Bassano. São duas vagas na fábrica de rações, operador de painel e assistente de laboratório. Para ambas, é necessário ter o ensino médio completo e disponibilidade de horário. As oportunidades oferecem benefícios como restaurante na unidade, plano de saúde, seguro de vida, participação nos resultados, kit assiduidade, entre outros. Quer fazer parte da JBS? Saiba mais e envie seu currículo pelo WhatsApp 549-9930-2543. JBS, oportunidades para quem mais precisa e quem quer também alimentar o futuro. A empresa Stockmans tem vaga para montador ajustador de ferramentas e matrizes. Funções: efetuar a interpretação de desenhos mecânicos, efetuar a separação de peças para montagem, efetuar a montagem e ajustes de dispositivos e equipamentos, efetuar a instalação, manutenção e treinamento de equipamentos e dispositivos em clientes. Salário inicial a combinar. Envie seu currículo para o e-mail rh@stockmans.ind.br ou através do WhatsApp 549-9707-7961 ou entregue diretamente na empresa. Pessoas procurando emprego, então vocês têm essas opções: JBS, Stockmans, Padaria Bassanense. 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Logo mais voltamos aqui na programação, trazendo para você informações do Rio Grande do Sul, do Brasil e, claro, também da nossa cidade.
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4: James Gunn, todo poderoso da DC Studios, anunciou que se encerraram as filmagens de Homem do Amanhã, novo filme do Super-Homem. Foram 3 meses de gravações. Segundo Gunn, foi uma experiência realmente gratificante. E sinto imensa gratidão pelo elenco e pela equipe. O longa vai estrear nos cinemas em 8 de julho do ano que vem.
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5: A Uber está testando no mercado norte-americano um novo recurso que permitirá que pais assistam a viagem dos filhos em tempo real. Essa funcionalidade só estará disponível para as contas destinadas a adolescentes. Essa funcionalidade entrará na lista de recursos de segurança ativados por padrão, que incluem também o código PIN aleatório, que deve ser mostrado ao motorista antes do início da corrida.
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1: Oito para o meio-dia. Muito bem, são 11:32, 11:32, temperatura marcando 16 graus em Nova Bassano. Vamos com algumas informações nesta manhã, informações aqui para você que acompanha a programação da Rádio Vox. Lembrando que tem o WhatsApp de informações e você pode participar do WhatsApp de informações da Rádio Vox, tanto no Facebook quanto no Instagram, tem a publicação para você entrar e participar então do nosso grupo de WhatsApp de informações. A Brigada Militar prende dois homens em ações distintas realizadas em Farroupilha. Prisões ocorreram nos bairros Industrial e Belvedere durante as operações Cerco Fechado e Proscriptos. A Brigada Militar realizou duas prisões em ocorrências distintas no último domingo, dia 30, em Farroupilha. As ações ocorreram nos bairros Industrial e Belvedere e fizeram parte de operações de combate à criminalidade. Homem é preso por tráfico de drogas no Industrial. Na manhã do último domingo, por volta das 10 horas da manhã, um homem de 33 anos foi preso por tráfico de drogas no bairro Industrial. A prisão ocorreu durante patrulhamento ostensivo realizado no âmbito da Operação Cerco Fechado. Segundo a corporação, o suspeito fugiu ao perceber a presença dos policiais. Ele foi acompanhado pela equipe e abordado posteriormente. Durante a busca pessoal, foram encontradas 15 porções de cocaína, além de R$130 e um celular. O homem foi encaminhado ao Hospital São Carlos para avaliação e exame médico. Na sequência, ele foi apresentado, juntamente com o material apreendido, na Delegacia de Polícia de Pronto Atendimento de Farroupilha. Procurado da Justiça, localizado durante atendimento de ocorrência. Na noite do último domingo, por volta das 21 horas, outro homem de 30 anos foi preso no bairro Belvedere. Durante a Operação Proscriptos, ele era procurado pela Justiça. A ocorrência teve início após uma denúncia de que o indivíduo estaria portando uma arma de fogo dentro de um estabelecimento comercial. Os policiais foram até o endereço e realizaram a abordagem das pessoas que estavam no local para averiguar a denúncia. Durante a revista e a consulta ao sistema informatizado, foi constatada a existência de um mandado de prisão em aberto contra um dos abordados. Conforme a Brigada Militar, o homem possui antecedentes criminais por ameaça, injúria, embriaguez, lesão corporal e perturbação do sossego alheio. Ele foi preso e encaminhado ao hospital para a realização de laudo. Posteriormente, foi apresentado à DPPA, onde permaneceu à disposição da Justiça. 11:35, 16 graus a temperatura em Nova Bassano. Nós vamos com mais um bloco comercial e logo voltamos com mais notícias e mais informações.
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4: Estamos de volta, são 11:40, 11:40, temperatura marcando 16 graus em Nova Bassano. O jornalista Carlos Monforte morreu aos 77 anos em Brasília, nesta segunda-feira, dia 31. Ele foi um dos pioneiros do modelo de âncora do telejornalismo brasileiro. Trajetória na Globo, trabalhou na TV Globo por quase 40 anos, onde foi o primeiro editor-chefe e apresentador do Bom Dia Brasil. A atuação também passou pelo Jornal Nacional, Fantástico, Jornal da Globo e pela Globo News, atuando fortemente na cobertura política em Brasília. Então, o jornalista Carlos Monforte faleceu nesta segunda-feira, aos 77 anos em Brasília. 11:41, eu desejo a vocês uma ótima segunda-feira, uma excelente semana e o Bom Dia Vox volta amanhã na programação da 98.3. Um ótimo dia para você, um forte abraço e até amanhã. Tchau, tchau.
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11: Bom dia. O programa da nossa paróquia hoje está organizado pelo Grupo Cáritas. Estamos chegando ao final do mês de agosto, o mês das vocações, um tempo em que nossa igreja nos convida a refletir sobre os diferentes chamados de Deus e sobre a missão que cada um de nós tem de servir, amar e testemunhar a fé. E ao encerrarmos agosto, nosso coração já se volta para setembro e para um dos momentos mais importantes de nossa caminhada de fé, a Romaria do Senhor Bom Jesus, que acontecerá no segundo domingo de setembro, dia 13. Nossa preparação começa com o tradicional tríduo do Senhor Bom Jesus, que já está peregrinando pelas comunidades da nossa paróquia. A partir da quinta-feira, dia 10, ele chega. E no sábado também viveremos a emocionante procissão luminosa, quando com nossas velas acesas, caminharemos como comunidade juntos, levando ao Senhor Bom Jesus nossas orações e agradecimentos. A Romaria é uma grande festa de fé em Jesus. O Senhor Bom Jesus, a quem tantos devotos recorrem em busca de cura, consolo, esperança e graças. Porque Jesus conhece nossas dores, ele conhece aquilo que ninguém mais conhece e acolhe cada pedido feito com um coração.

0: sincero.
1: Às vezes pedimos a cura do corpo. Outras vezes precisamos da cura da alma, de uma família, a cura de uma tristeza ou de uma ferida que carregamos em silêncio. Por isso, preparemos nosso coração para esta romaria. Que cada passo dado na nossa comunidade seja uma oração. Que cada vela acesa seja um sinal de esperança. Que cada coração que chegar diante do Senhor Bom Jesus encontre força, paz e renovação. Que o Senhor Bom Jesus abençoe nossa comunidade, nossas famílias, nossos enfermos e todos aqueles que colocam sua confiança em Deus. Senhor Bom Jesus, caminhai conosco. Fortalecei nossa fé, curai nossas feridas e derramai sobre nós a vossa bênção. Que agosto, mês das vocações, nos deixe um chamado no coração, servir e viver a fé. E que setembro nos encontre unidos, preparando-nos para celebrar e organizar com fé e esperança a grande romaria do Senhor Bom Jesus. Que assim seja. Tenhamos todos um bom início de semana.
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2: Olá a todos que nos acompanham aqui na Rádio Vox FM. Programa seu dia comigo, meteorologista Kátia Braga. À tarde, 17 e à noite, entre 14 a 15 graus. Na madrugada tem chance de cerração. A terça-feira também vai ser de chuva, sem raios, temperatura de 14 a 16 graus. 14 manhã e 16 à tarde, e à noite a menor temperatura do dia, uma terça-feira de frio à noite e madrugada. O vento pode passar de 30 km por hora na terça. Olha, a quarta-feira, friozão, hein? 7 graus pela manhã, mais um dia ensolarado. Te desejo excelente e abençoada semana. Saudações meteorológicas.
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4: 28 para uma.

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1: 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Destaques desta manhã, começando a falar do mercado físico do boi gordo, que apresentou cotações de estáveis a mais baixas durante a semana. De acordo com os analistas, a decisão dos Estados Unidos de isentar 300 mil toneladas de carne bovina, cortes do dianteiro para a produção de hambúrgueres, das cotas tarifárias não impactou incisivamente sobre as negociações cotidianas. A expectativa aponta que a euforia ficou restrita ao mercado futuro. O ambiente de negócios no Brasil seguiu pautado por maior conforto das escalas de abate, em especial para os frigoríficos de maior porte, o que contribui para a queda de preço em algumas praças. Destaque para o mercado da soja, que encerrou a semana com melhora nos preços e aumento no ritmo das negociações. O movimento foi influenciado principalmente pela recuperação dos contratos futuros na Bolsa de Mercadoria de Chicago, enquanto o dólar e os prêmios permaneceram próximos da estabilidade. Os contratos futuros de soja, o mercado, ele acabou tendo uma estimativa da foi vindo do Departamento da Agricultura dos Estados Unidos, que apontou 4,572 bilhões de bushels neste ano na produtividade da safra de soja. Os números foram divulgados na última sexta-feira após a realização da tradicional crop tour da empresa. A projeção ficou acima da estimativa mais recente apontada pelo mesmo departamento. E Chicago avançou mais de 3%. Os contratos futuros, eles tiveram alta de 3% na manhã da última sexta-feira. Cotações para hoje: soja R$ 137 e o milho R$ 61.
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1: A escuderia Alpine de Fórmula 1 anunciou que renovou o contrato do piloto argentino Franco Colapinto. Ele será titular na temporada 2027. Lembrando que Pierre Gasly também está garantido como titular na Alpine na próxima temporada.
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3: 1:06.

0: Quem gostou faz barulho aí, churrasco com fome.
1: Fernando Sorocaba.
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5: Recupere a textura do seu rímel pingando umas gotinhas de soro fisiológico ou óleo mineral, se ele for à prova d'água.
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3: Disponível nos serviços de streaming, uma gravação inédita de um dos clássicos dos Beatles, The Tripper. Essa versão mostra os primeiros estágios da música trabalhada durante as sessões de Rubber Soul, álbum de 1965. É possível ouvir recortes de Paul e John trabalhando juntos nos projetos iniciais da composição.
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6: 28 para uma.

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6: Olá, aqui é a professora Camila, da Futura Idiomas, e compartilharei algumas dicas para aprender espanhol. Escute músicas em espanhol, ouvir músicas e ler as letras pode ajudar na pronúncia e na compreensão de expressões culturais. Mantenha um diário. Escrever em espanhol todos os dias.

0: sobre suas atividades ou pensamentos ajuda na prática da escrita e na organização das ideias. Seja paciente e divirta-se. Aprender uma nova língua leva tempo, então não se desanime. Encontre maneiras de tornar o aprendizado prazeroso, como jogos e desafios.
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7: Uma boa tarde para você, segundona 31 de agosto, é bom ter você em nossa companhia, Ruizeto com vocês até às 16 horas. E eu trago agora os fatos que marcaram o dia de hoje na história. No ano de 1763, acontece a transferência da capital do vice-reino do Brasil, de Salvador, para o Rio de Janeiro. Em 1888, acontece a fundação de Uberlândia, em Minas Gerais. E primeiro, assassinato atribuído a Jack, o Estripador, em Londres. No ano de 1946, nascimento do jornalismo literário. Em 1951, surge o primeiro long play, apresentado pela empresa alemã Deutsche Grammophon. No ano de 1957, a Malásia declara a sua independência. Em 1962, Trinidad e Tobago alcança a independência do Reino Unido. Em 1963, Singapura declara sua independência do Reino Unido. 1969, afastamento do presidente Costa e Silva da presidência do Brasil por motivo de doença. No ano de 1990, o Tratado de Unificação das Duas Repúblicas Alemã é assinado em Berlim. 1991, o Quirguistão alcança a independência da União Soviética e o Uzbequistão declara a independência também da União Soviética e passa a integrar a Comunidade dos Estados Independentes, CI. 1997.

0: Diana, a princesa de Gales, e seu namorado Dodge Al-Fayed morrem num grave acidente de carro em Paris. No ano de 1999, queda do voo Lapa 3142 da companhia aérea argentina Lapa, resultando em 65 mortes e ferindo 17 pessoas. Em 2016, após tramitação de seu processo de impedimento, Dilma Rousseff é definitivamente afastada da presidência do Brasil e o vice-presidente Michel Temer assume a presidência do Brasil. No ano de 2023, um incêndio em prédio abandonado deixa pelo menos 52 feridos e 73 mortos em Joanesburgo, África do Sul. E no ano de 2025, um terremoto de magnitude 6.0 atinge o Afeganistão, causando mais de 1.400 mortes e 2.000 feridos. Esses, então, alguns fatos que marcaram o dia de hoje na história.
1: 2:07.

0: 2h17, algumas informações para você ligado com a gente. O mercado financeiro reduz as estimativas de inflação e de crescimento da economia brasileira no ano de 2026. Governo federal reconhece situação de emergência em mais 4 municípios gaúchos. Ex-jogador do Inter, atacante do Vasco, David Correa, é alvo de operação contra o tráfico de armas e drogas. Vazamento de gás provoca incêndio na casa do presidente do Tribunal Superior Eleitoral, ministro Nunes Marques. Número de mortos na tragédia da fronteira entre Nepal e o Tibete passa de 900. Aí então algumas informações nesta tarde para você ligado com a gente.
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6: 2h23.

0: 2h33, agora trazendo algumas notícias aí do esporte. Final de semana, Grêmio venceu por 3-1, o Inter acabou perdendo por 3-2 fora de casa para o Bahia e agora está na zona do rebaixamento do Campeonato Brasileiro. E fica aí as expectativas para a próxima quinta-feira, o duelo pela Copa do Brasil. Quem sairá vitorioso desta disputa, né? Ainda falando do Brasileirão, então no sábado tivemos Atlético Mineiro 2, Vitória 1, São Paulo 2, Bragantino 1, Vasco 3, Cruzeiro 1, Atlético Paranaense 3, Fluminense 3, Flamengo 3, Botafogo 0, Corinthians 0, Santos 1, Mirassol 1, Palmeiras 1, Grêmio 3, Chapecoense 1, Bahia 3, Internacional 2. Hoje acontece o jogo entre Remo e Coritiba às 20 horas.
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0: Trazendo para você então os resultados da loteria. Ontem tivemos a Time Mania, concurso 2435, os números sorteados 7, 15, 26, 42, 53, 78 e 80. Prêmio acumulou, time do coração, o Cruzeiro. Também tivemos a Quina, concurso 7105, números sorteados 2, 33, 41, 48 e 78. Prêmio acumulou. Loto Fácil, concurso 3.775, números sorteados 1, 4, 5, 6, 8, 10, 11, 12, 13, 15, 17, 18, 19, 23 e 25. Houve 3 ganhadores. Mega Sena, concurso 3.051, números sorteados 11, 15, 20, 21, 38 e 48. O prêmio acumulou. Daqui a pouco eu atualizo também os... Já vamos atualizando agora, então, os resultados da loteria para todos. Quinto prêmio, 8.693, 8693. Quarto prêmio, 8.037, 8037. Terceiro prêmio, 3.672, 3672. Segundo prêmio, 1.999, 1999. E o primeiro prêmio, 6.178, 6178.
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2: 19 para as 3.

0: 13 para 3.
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2: Temperatura 17 graus aqui em Nova Passando nessa segundona, trazendo mais algumas informações para você que nos acompanha. E o governo federal reconheceu situação de emergência em mais 4 municípios gaúchos. A Secretaria Nacional de Proteção e Defesa Civil, então, reconheceu a situação de emergência em mais 4 municípios gaúchos atingidos pelas fortes chuvas de granizo em julho e agosto. São eles Bom Retiro do Sul, Caseiros, Jari e Rolândia. A portaria foi publicada no Diário Oficial da União nesta segunda. O governo federal também reconheceu situação de emergência em Marquinho, Paraná, e Bocaina do Sul, Santa Catarina.

0: Aí o som da Ella Langley, Chosen Texas. Essa aqui estava já algumas semanas na Top 1 da Billboard. Agora eu trago mais informações para vocês. O número de mortos na tragédia na fronteira entre o Nepal e o Tibete passa de 900. Devido à avalanche seguida de enchente na fronteira entre o Nepal e o Tibete, na China, chegou a 919 o número de mortos, de acordo com o balanço divulgado nesta segunda-feira. Desse total, 16 mortes foram registradas no Tibete e o restante no Nepal. A tragédia aconteceu na última quarta, dia 26. O número de desaparecidos no Nepal subiu para 4.247, incluindo 592 cidadãos estrangeiros, informou a Autoridade Nacional de Redução e Gestão de Riscos de Desastres. Trata-se de um aumento acentuado em relação ao domingo, dia 30, quando 2.502 pessoas haviam sido dadas como desaparecidas. O governo nepalês começou a fazer o enterro coletivo dos corpos das vítimas da tragédia nesta segunda. As autoridades chinesas informaram que 546 pessoas estão desaparecidas no Tibete.
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2: O River Plate anunciou que demitiu o técnico Eduardo Cudê após a eliminação da equipe na Sul-Americana. O técnico interino é Leonardo Ponzio, que é um dos maiores ídolos da história do River Plate. Cudê foi contratado em março e comandou o River Plate em 27 jogos, e foram apenas 13 vitórias.
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4: 3 e 3.

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0: 3 e 9.
1: E atenção, trabalhadores de Nova Bassano, está disponível até o dia 4 de novembro o prazo para solicitar o saque calamidade do FGTS, destinado aos trabalhadores afetados por situações de calamidade pública. Para solicitar, basta acessar o aplicativo FGTS no celular, entrar no menu Saques, selecionar Solicitar Saque e depois Calamidade Pública. O trabalhador pode indicar qualquer conta bancária para receber o valor, sem cobrança de taxas. O saque pode ser de até R$6.220 por conta vinculada, limitado ao saldo disponível. Para ter direito, é necessário possuir

0: possuir saldo no FGTS e não ter realizado saque pelo mesmo motivo nos últimos 12 meses. Também tem a informação aqui da Secretaria de Esportes de Nova Bassano, que está organizando o Campeonato de Futsal 2026. Monte sua equipe, participe. Você pode retirar a sua ficha de inscrição na Prefeitura Municipal com o Gilmar até o dia 4 de setembro. Não fique de fora. Monte seu time e participe da disputa.
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2: O restaurante Zaus informa que está aceitando reservas para o domingo da Romaria, servindo almoço a partir das 11 horas. Informações e reservas pelo 21 20 52 11 e 991 40 24 28. Se a RGE solicitou a substituição da entrada de luz, chame a Construcasa, que o Odi Carolo passa as informações sobre esse trabalho. Contato é o 549-9959-3144. O restaurante Vivan informa que estará servindo almoço no domingo da Romaria. Faça a sua reserva pelo 3273-1308 ou 99101-6186. Para você que está à procura de emprego, a Padaria Bassanense está com vaga de emprego aberta para ambos os sexos. Os interessados podem deixar o currículo diretamente na Padaria Bassanense ou enviar pelo WhatsApp, número 3273-1474. A JBS está com duas novas oportunidades de trabalho em Nova Bassano. São duas vagas na fábrica de rações, operador de painel e assistente de laboratório. Para ambas, é necessário ter

0: o ensino médio completo e disponibilidade de horário. As oportunidades oferecem benefícios como restaurante na unidade, plano de saúde, seguro de vida, participação nos resultados, kit assiduidade, entre outros. Quer fazer parte da JBS? Envie currículo pelo WhatsApp 99930-2543. 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A empresa Stockmann tem vaga para montador, ajustador de ferramentas e matrizes. Funções: efetuar a interpretação de desenhos mecânicos, efetuar a separação de peças para montagem, efetuar a montagem e ajuste de dispositivos ou equipamentos, efetuar a instalação, manutenção e treinamento de equipamentos ou dispositivos em clientes. O salário inicial a combinar. Envie seu currículo para rh@stockmans.ind.br ou 99707-7961 ou entregue diretamente na empresa.
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8: 3h23.
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0: Uma parceria com a Netflix, a Rockstar revelou novos detalhes sobre o aguardado GTA 6. Além de mostrar Jason, Lucia e a nova Vice City, uma das novidades é que o game terá uma série de esportes e atividades paralelas. Corridas de rua, lutas clandestinas, minigolfe, motocross, caiaque, bilhar, mergulho e muito mais. Em GTA 6, o jogador também poderá interagir com animais, fazer exercícios físicos e até atividades relacionadas às redes sociais. O game será lançado no dia 19 de novembro.
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2: Show de despedida do Sepultura está marcado para o dia 7 de novembro em São Paulo, capital. Mas antes, a banda vai se apresentar no Rock in Rio no dia 5 de setembro. Os brasileiros subirão ao palco no mesmo dia de Bring Me the Horizon, MGK e Avenged Sevenfold. Será a nona participação do Sepultura no Rock in Rio.
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5: 19 para as 4.

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8: Infomusic de volta nessa segunda, informações do mundo da música. Nova música de trabalho de Thales Lessa tem um feat com Gil Marques, dando continuidade ao projeto Livro do Que Se Sente é o que se escuta. O cantor e compositor Thales Lessa acabou de lançar o livro, capítulo 3, ao vivo. O novo EP conta com 4 faixas e reforça a proposta do cantor de transformar diferentes histórias de amor, encontros e desencontros em canções que dialogam diretamente com o público. Entre as novidades, o destaque fica por conta da inédita Ombro Amante, que traz a participação de Gil Marques. A música de Lessa, ao lado de Bia Frazo, Eliabe Queixin, Rafa Borges, é a faixa de trabalho desse novo capítulo e ganha um protagonismo dentro do repertório e também representa a inédita Um Dia de Sorte. Nem mais 2 regravações, Quase um Casal, também com Gil Marques, e Meio Caminho Andado, ao lado de Diego e Vitor Hugo. Que bacana, hein? Eu já volto com o último bloco do Infomusic de hoje.

0: 4h22.
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6: Os esfoliantes caseiros para o corpo podem ser feitos utilizando ingredientes naturais que promovem a hidratação e melhoram a textura da pele, deixando-a mais suave, aveludada e macia, como o açúcar, o óleo de coco, óleo de amêndoa doce e lavanda, por exemplo.
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0: Nossa receitinha de hoje, espaguete à carbonara clássico. Ingredientes: um pacote de 500 gramas de espaguete Paraty, 120 gramas de bacon em cubos, 6 gemas, 120 gramas de queijo parmesão ralado, uma pitada de sal, pimenta do reino moída a gosto. Repetindo os ingredientes, confere aí. Um pacote de 500 gramas de espaguete Paraty, 120 gramas de bacon em cubos, 6 gemas, 120 gramas de queijo parmesão ralado, uma pitada de sal, pimenta do reino moída a gosto. Modo de preparo: em uma panela com bastante água salgada, coloque o espaguete Paraty para cozinhar. Em uma frigideira, doure o bacon. Ao final, desligue o fogo e deixe esfriar. Em uma tigela, misture as gemas, o queijo parmesão e a pimenta do reino, formando uma pasta. Em seguida, adicione o bacon e misture bem. Retire a massa da panela e coloque dentro da tigela com essa mistura. Não se preocupe, os ovos vão cozinhar com o calor da massa, fique tranquila. E se ficar muito seco, adicione um pouco de água do cozimento do macarrão. Finalize com a pimenta moída e sirva. Espaguete à carbonara clássico. Até a próxima e bom apetite. 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
1: dia. 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

0: 15 para as 5.
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2: Segundo a diretoria do Palmeiras, o atacante Paulinho não poderá jogar por pelo menos mais um mês. Ele terá que se recuperar de uma lesão no tendão do músculo adutor longo da perna direita. Segundo o Palmeiras, a contusão não teria relação direta com a cirurgia para a correção de uma fratura por estresse na perna direita.
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8: Oi, eu sou a Suzy Luz, o Super Dicas chegou, tem dicas e truques aqui na programação que facilitam o nosso dia a dia, não importa se seja pra praia, montanha ou cidade. As roupas sujas e limpas que ficam quase todo o tempo juntas dentro da mala podem prejudicar toda a viagem, fazendo com que algumas peças sejam inutilizadas até o momento da lavagem. Por isso, vamos te ajudar com algumas dicas do site Climpedia para separar a roupa suja durante a viagem. Use sacos a vácuo, depois de utilizar as peças, deixe um saco a vácuo. Eles são ótimos para economizar espaço na mala. Isso porque o produto permite que as roupas sejam comprimidas e o ar seja retirado, deixando mais compacta. Use organizadores e use, se for necessário, a lavagem de emergência. Eu já volto com mais super dicas.
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0: 17 para as 6.
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2: Amigo ouvinte, mantém sempre o bom humor. Mesmo que tenhas enfrentado um contratempo no trânsito, ou um defeito mecânico no carro, ou foste mal atendido logo de manhã, não mudes o teu humor. Tu és muito maior do que qualquer situação isolada. A tua alegria deve ser superior a todos os contratempos do dia. Mantendo bom humor, o teu dia será muito mais tranquilo e sentirás prazer em todas as coisas que fizeres e todos os encontros que tiveres. Agradecemos pela tua companhia e que Deus abençoe você e tua família. Em nome do Pai, do Filho e do Espírito Santo. Amém.
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17: O último show do Kiss foi realizado em dezembro de 2023. E numa entrevista recente a uma rádio norte-americana, Gene Simmons explicou que caso o Kiss decida se reunir novamente, precisaria de uma permissão específica. A banda não vendeu apenas seu catálogo, mas também sua marca registrada e o visual das pinturas faciais para a Pop House em 2024.
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19: Mais um bloco do Super Dicas aqui no seu rádio, dicas e truques que facilitam o nosso dia a dia. Caso você esteja buscando presentes para pessoas idosas, mas esteja sem ideia e não sabe como escolher a melhor opção, confira essas dicas do site Presentes Para e te ajudar. Para escolher um presente bacana, prefira itens consumíveis.

0: úteis, decorativos ou que tenham a ver com o que a pessoa idosa gosta. Por exemplo, se ela tem um hobby de colecionar moedas, carros em miniatura, tapetes ou guardanapos para casa, vale a pena investir nessa opção. Ao escolher o presente, não deixe de pensar sobre as limitações, a rotina e as preferências do idoso. Levar em consideração esses aspectos torna a escolha do produto ainda mais fácil e assertiva. Eu já volto com a última edição do Super Dicas. 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
9: O goleiro da seleção de Cabo Verde, Vozinha, estreou com vitória pelo Colo-Colo na última quarta-feira. O time venceu o União Espanhola pela Copa Chile por 3-0. O experiente defensor de 40 anos disse que ficou muito feliz. Uma sensação muito boa, muito gratificante depois de um longo tempo sem jogar. Feliz por estar aqui, ajudar a equipe e feliz pela vitória. Tive muito tempo desde o jogo contra a Argentina na Copa e depois saí de férias por 2-3 semanas. Precisava de um pouco de tempo para me preparar. É uma honra vestir a camisa do Colo-Colo.
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2: Olá a todos que nos acompanham aqui na Rádio Vox FM. Programa seu dia comigo, meteorologista Kátia Braga. Céu com nebulosidade e chuva para as próximas horas. Chuva fraquinha ou em forma de

0: garoa. Teve nevoeiro em muitos lugares da Serra Gaúcha, mas agora é chuva. Mas essa chuva fraca com garoa, como eu te falei. À tarde, o sol vai aparecer, mas ainda terá algumas nuvens teimosas trazendo alguma garoa. O vento manhã e parte da tarde pode chegar a 25, 30 quilômetros por hora. Vamos às temperaturas. Pela manhã, 14 graus. À tarde, 17. E à noite, a menor temperatura do dia, 12 graus. Te prepara para quarta-feira. Uma quarta-feira que começa gelada. 8 graus. Tem chance de cerração pela manhã, então a sensação de frio já começa a ficar maior. O vento é uma brisa leve e tem sol nessa quarta-feira. O sol vai aparecer sobretudo à tarde. 21 graus a temperatura na tarde de quarta. Quinta-feira, céu nublado e vento. E a sexta, céu com poucas nuvens e o sol. Te desejo excelente dia. Saudações meteorológicas.
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13: Última edição do Super Dicas por aqui, dicas e truques que facilitam o nosso dia a dia. Gente, desde o início da vida profissional, a transição de carreira costuma ser apresentada como algo delicado. Eu trouxe dicas do site Portal PUC sobre como fazer uma transição de carreira segura. Avalie seu momento profissional atual e o estado desejado em seu futuro profissional. É válido se questionar sobre a rotina de trabalho que você tem hoje e o que deseja ter no futuro. Quais as atividades você gostaria de agregar e quais são as que têm mais despertado o seu interesse? Identifique e colete informações sobre a sua área de atuação atual e a área desejada. Participe de cursos, eventos, assista entrevistas com profissionais experientes e converse com pessoas que atuam na área, fomentando também o networking. Isso pode ajudar a entender as oportunidades e as limitações existentes. A qualquer momento eu volto com mais super dicas.

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0: Graças a Deus. Queridos irmãos, amados ouvintes, boa noite, na paz do Senhor. Nós queremos aqui entrar, apresentar a programação Cristo é a Resposta da Igreja Evangélica Assembleia de Deus, aqui de Nova Bassano. Que Deus venha abençoar a tua vida nessa noite de segunda-feira. São 20 horas, um minuto. Que Deus venha guardar, dar sabedoria, entendimento da palavra. Você também se alegrar nos louvores e a mensagem de Deus que vai ser pregada nessa noite. Aqui é o pastor Rosalino. E eu quero, com muita alegria e satisfação, te convidar a você ligar no 3273-2085 ou também ali no, pelo grupo AD, grupo da igreja. Você pode participar, encaminhar o seu pedido de louvor e de oração, e estaremos aqui com alegria apresentando, e vai ser bênção de Deus para as nossas vidas. Eu quero aqui orar nesse momento, dando abertura na programação. Senhor eterno, Pai Todo-Poderoso, nós cremos, Pai, teu amor, a tua graça, tua fidelidade, a tua misericórdia que está em cada lar, em cada família, em cada ser humano que te serve, aquele que crê, aquele que tem o temor em ti. Ó Deus, bendito e louvado seja o Senhor, o teu nome é para todo sempre. Eu peço a tua direção nesse momento. Ó Deus Pai, abençoa cada lar, cada família, cada ouvinte. Ó Deus, essa programação venha servir de bênção para todos, Papai. Todos que estiverem ouvindo, os que estiverem participando, até mesmo aqueles que não estão ouvindo. A nossa oração é para que todos sejam alvos da tua bênção. Ó Papai, assim nós vamos entrar nos louvores nessa noite e logo mais também a tua palavra transmitida a cada coração. É o que nós pedimos, te agradecemos, Senhor. Fica conosco no nome santo de Jesus. Amém. Graças a Deus, desde já, nosso amigo Rui na técnica de som, Deus te abençoe. Também vamos ouvir os dois primeiros louvores nessa noite para a honra e glória do Senhor.
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1: Louvado seja o nome do Senhor. Aleluias. Queridos irmãos, nós já temos aqui participações dos irmãos que estão participando do grupo AD. A irmã Tânia, ela está participando. Paz do Senhor Jesus. Pastor Rosalino, estão na escuta. Que Deus abençoe a Tânia, o Clóvis, os irmãos ali do interior. Deus abençoe. Também o pastor Jairo, nosso pastor presidente, nosso abraço. Pastor Jairo, também a sua esposa, a irmã Roseli, estão participando da programação. A paz do Senhor, pastor Rosalino. Estamos na escuta do programa Cristo é a Resposta. Que Deus abençoe a todos os irmãos e ouvintes. E também ele está parabenizando, né? Ele quer parabenizar o departamento da música da nossa igreja pelo primeiro encontro de louvores, né? Que tivemos no dia 29 e 30, né? Nesse final de semana, que foi uma bênção. Amém. Verdade. Foi realmente uma bênção. Deus tem trazido renovo, tem trazido curas, libertação, salvação de almas. Isso que é importante, né? Tem sido um trabalho maravilhoso, além de todo o povo, com as caravanas de outras cidades, terem vindo e louvar o nome do Senhor. Também, irmão Tiago Machado, a paz do Senhor, pastor Rosalino, estamos na escuta. Deus abençoe a todos os ouvintes, uma boa semana, né? A todos, amém. Deus abençoe, irmão Tiago, a irmã Rosângela, a paz do Senhor, também está na escuta. Que Deus te abençoe. Também a irmã Lucy Capa Verde, paz do Senhor, pastor Rosalino, na escuta do programa. Deus abençoe a todos os ouvintes. Amém. Que Deus abençoe a todos que estão ligadinhos na programação. Também a irmã Alice, a minha esposa, está ligada na programação, ali em casa. Forte abraço, que Deus abençoe. Desejo um programa maravilhoso a todos. Nós queremos aqui, também em nome dos líderes do grupo de louvor, né? O diácono irmão Júnior, a irmã Janaína, que estão liderando ali o grupo de louvor da música, e também eles estão com os seus agradecimentos, né? Pelo dia 29 e 30, por todos os cooperadores, trabalhadores, que de uma forma em geral, né? Todos, ninguém mediu esforços para que esse evento maravilhoso acontecesse, né? Então, o primeiro encontro da música, teve caravanas de várias cidades que vieram cooperar conosco, e foi uma bênção ali na Igreja Assembleia de Deus, né? Nesse grande evento de louvor, né? Primeiro encontro. Também eles querem agradecer a todos que trabalharam desde a porta, os irmãos que atenderam ali na assistência do estacionamento, na cantina, enfim, como eu falei, de uma forma em geral, o diácono irmão Júnior e a irmã Janaína estão agradecendo. E agora também o pastor que fez menção, Deus abençoe, sob a liderança, né, do nosso pastor presidente, pastor Jairo Barto, e sua esposa Roseli. Nosso abraço também a todos os obreiros da igreja, os trabalhadores, irmãos, os irmãos da diretoria. É uma igreja unida, ela só flui, cresce e prospera, né, na presença do Senhor. Por isso que a gente vê e percebe, é bem perceptível, a palavra de Deus se cumprindo. Deus dá o crescimento na sua obra. E nós estamos felizes por fazer parte também dessa igreja que está se preparando para ir morar nos céus. Aleluia, um dia, todos juntos, junto com povos de todas as nações que estão servindo a Cristo Jesus, né, estarão ali no céu para todo sempre. Aleluias. E o povo que tem participado também, visitantes, nós queremos agradecer por você vir e ter essa confiança em Cristo Jesus, ali onde que é pregada a genuína palavra de Deus, que dá entendimento, que esclarece e também traz as respostas para as nossas dúvidas, nossas perguntas, indagações. O Senhor tem sempre a resposta, como é o tema, né, aqui da nossa programação, Jesus Cristo é a Resposta. E nessa noite, antes de mais nada, nós vamos ouvir, antes da programação da semana, dos eventos e atividades da semana, nós também queremos ouvir mais dois louvores. Temos já pedidos de louvores que têm chegado até nós, mas em princípio a gente já vai estar aqui ouvindo então dois louvores novamente em nome de Jesus.
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3: Louvado seja o nome do Senhor. Queridos irmãos, várias pessoas participando, os irmãos, amigos participando da programação, mas eu não quero aqui deixar de já apresentar no ar, na ligação da irmã Anita Canã. A irmã Anita está ligadinha na programação, tem oferecido toda a programação de hoje para todos os irmãos que estão na escuta, os ouvintes, né, todos, também para nós aqui da rádio, muito obrigada, Deus abençoe. Também ela oferece ao pastor Jairo, pastora irmã Rosa, e ela pede oração por sua vida, né, por sua saúde e por sua família. Amém, Deus abençoe e obrigado por ter participado da programação. Também tem a minha irmã, a irmã Salete, ela está participando ali de Santa Catarina, de Formosa do Sul, ela juntamente com a sua família. Deus te abençoe, minha mana, em nome de Jesus Cristo, aleluia. Também a nossa vizinha e amiga Noeli Gado está participando da programação dessa noite e também oferece para todos os ouvintes que estão ouvindo a programação e também pede oração para o seu filho Bruno. Vamos estar orando no final da programação. Deus é poderoso para entrar em todas as causas que às vezes nós nem relatamos a ele, por mais que o Senhor queira que nós oramos, relatamos, fizemos oração, menção no nome do Senhor e apresentamos a ele nossos pedidos e orações, dificuldades, né, que nós enfrentamos, mas ele já é conhecedor. Então, quando nós apresentamos um pedido de oração, é a fé que já está sendo movida e o Senhor já entrando em providência em nosso favor. Aleluia,

também eu quero aqui apresentar a participação do nosso querido irmão Paulo Bertucci, a paz do Senhor, pastor Rosalino. Boa semana a todos e os ouvintes, que Deus abençoe, né, a todos no nome de Jesus. Também obrigado, querido irmão Paulo, juntamente com a sua família. Também programação de cultos da nossa igreja. Nós temos atividades ali na Igreja Assembleia de Deus praticamente todos os dias, todas as noites tem funções, atividades para assim atender as pessoas, atender o povo, para que o povo chegue ao conhecimento da verdade. E também a Bíblia, ela se renova, renova o nosso entendimento, né, através da sua palavra, todos os dias. Então, cultos da semana, então todas as segundas-feiras, queridos irmãos, nós temos aqui na Rádio Vox FM 98,3 esse programa maravilhoso, né? Todas as segundas-feiras, Cristo é a resposta. Também é um culto no lar, né? Onde que todos que estão ouvindo ali, é um culto no lar, porque houve louvores e também é mencionada, pregada a palavra de Deus. Nas terça-feiras, 20 horas, oração, também o culto da União Feminina. Quarta-feira, retornamos com o curso de teologia, né? Nosso professor, evangelista irmão Luciano, tem passado por uma cirurgia. Então, quarta-feira passada não tivemos o curso teológico, mas nesta quarta retornaremos às 20 horas. Também na quinta-feira, 20 horas, grande culto da vitória. Nos sábados é o culto de jovens, tá, irmãos? Todos os jovens, igreja em geral, é convidada a participar, né, às 19h30. Somente neste sábado, então, neste sábado, a igreja, a juventude, né, o departamento de jovens, vamos estar cooperando ali em Nova Araçá, na AD de Nova Araçá, pois ali haverá um congresso de missões. Então, a igreja em geral vai participar juntamente com a juventude, né, o departamento da juventude, pelo ali o líder presbítero irmão Samuel e irmã Natália, estão na frente desse departamento. E então todos vão cooperar junto com os jovens neste sábado ali em Nova Araçá. Domingo, 8h30, oração, e às 9 horas escola bíblica dominical, e às 19 horas grande culto da família. Queridos irmãos, todas essas atividades nos faz crescer na fé e nos dar uma visão ampla e espiritual acerca da vida, acerca da nossa esperança que há no Senhor, nós alimentar a nossa vida espiritual, não somente a vida física, mas a vida espiritual, que ela é mais importante, porque nós nos deparamos com bastante pessoas que alimentam somente a vida física, seu corpo físico, que é importante. Com certeza não podemos deixar de cuidar nosso corpo físico, né? Nosso organismo, uma boa dieta, boa alimentação, exercícios físicos e etc, né? Como todo mundo cuida. Mas isso eu digo que é importante, mas o mais importante que isto, realmente, uma verdade, que o mais importante é o zelo, o cuidado pela vida espiritual e emocional. E essa vem em primeiro lugar e ela vai subsistir eternamente, aonde o Senhor nos faz nos entender por dentro da sua palavra, do seu querer, que a vida eterna, ela é muito mais importante que a vida terrena. A vida terrena nós vivemos, olha, como eu sempre falo aqui, friso, jogando bastante numa expectativa de 100 anos de idade, né? Alguns passam, mas é difícil passar de 100 anos de idade. E eu te pergunto hoje, o que é 100 anos de idade em comparação com uma vida eterna? Que a palavra de Deus diz que novos céus e nova terra vão existir, e um povo crendo em Jesus Cristo, o Senhor vai salvar e vai levar lá naquele lugar, que não haverá mais doença, nem choro, nem pranto, nem dor. Aleluias! Como corpos glorificados, nós vamos viver eternamente.

0: justamente nesta vida ao qual a palavra de Deus diz que Deus tem preparado um lugar que os nossos olhos nunca viram e o nosso ouvido nunca ouviu, o que Ele tem preparado para aqueles que o amam. Aleluia! Então, nessa noite, irmãos, tem a programação de cultos, fiz apresentações de ligações, também de participações, mas antes de pregar a palavra de Deus, são 20h35, nós vamos ouvir mais dois louvores, né, para nosso elevo espiritual.
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1: Louvado seja o nome do Senhor. Queridos irmãos, também quero registrar a participação da minha mana Maria Cunico, aqui de Nova Bassano, que

Deus abençoe, irmã Maria, sua família, meu cunhado Nadir. Nesse momento, eu quero aqui trazer a palavra do Senhor em Mateus 6 e o verso 22, que fala sobre a luz e as trevas. Diz a palavra do Senhor: são os olhos a lâmpada do corpo. Se os teus olhos forem bons, todo o seu corpo será luminoso. Se, porém, os teus olhos forem maus, todo o teu corpo estará em trevas. Portanto, caso a luz que há em ti sejam trevas, com grandes trevas serão. Palavra de Jesus Cristo, aqui no Evangelho de Mateus 6:22, lição para as nossas vidas. Veja a importância da palavra do Senhor. Os nossos olhos são a lâmpada do corpo. E também a Bíblia fala que a janela do nosso corpo são os olhos, né? É por ali que entra todas as informações, o que nós vimos, o que nós assistimos. Então Jesus, já aqui falando e nos alertando, falando que são os olhos a lâmpada do corpo. Se os teus olhos forem bons, todo o seu corpo será luminoso, terá luz. Todo o teu corpo terá luz. E eu vou pedir para mim, para você nessa noite: os teus olhos são bons? Jesus estava se referindo à sua palavra, a todos aqueles que emitem e adotam na sua vida conhecer, praticar a sua palavra e ter uma visão diferente, a sua ótica de vida diferente, adotada nos métodos ao qual Ele estabeleceu para as nossas vidas. Os teus olhos, como estão? Aleluia! Nessa noite, uma breve reflexão para as nossas vidas. E a palavra de Deus, nesses dois versos que temos feito menção nessa noite, diz e traz uma mensagem assim completa, porque todos que estão ouvindo, eu creio que são entendedores e maduros na fé. O que está você colocando diante dos teus olhos? Porque hoje, através da internet e redes sociais, que é uma bênção que Deus permitiu estar para nós desfrutar, para todo o povo, toda a igreja desfrutar dessa bênção. Mas muitas pessoas usam para o mal, usam de uma forma errada essas redes sociais, internet. Por isso que o Senhor desde já estava advertindo e chamando a atenção. Olha, é através dos olhos, que se os teus olhos forem bons, todo o teu corpo será luminoso. Você vai ver que tudo será luz e você vai ver coisas boas, porque os teus olhos estão sendo moldados e tendo uma visão ampla através de Jesus Cristo. Por isso que ele falou: os teus olhos forem bons. São bons se nós temos a vida em conformidade com a palavra. Então, assim, vamos ter uma ótica de vida diferente, não uma ótica de vida de trevas. Porque Jesus falou no verso 23: mas se, porém, os teus olhos forem maus, todo o seu corpo estará em trevas. Então, e nós e você também vai concordar comigo nessa noite, que muitas são as vidas, muitas são as pessoas que têm esta ótica de olhos bons, que o seu corpo será luminoso, como disse Jesus, mas tem muitas pessoas somente negativas. E Jesus está chamando atenção nessa noite pela sua palavra. A palavra de Deus é verdade e ela fala conosco. A palavra de Deus confronta o ser humano. Para nós também ele elogia, mas também a sua palavra nos corrige e nos repreende. Quando ele fala: se os teus olhos forem maus, como assim? Essa pessoa negativa, essa pessoa que não consegue se conectar com Deus e dizer: Senhor, muda a minha visão,
muda

Não tenho mais de viver, é depressão que está merodeando, a minha fé está desvanecida. Eu quero dizer para você nessa noite, não deixe a tua fé desvanecer. Olhe para Jesus, olhe para a sua palavra e diga para ele nessa noite, nesse tempo que nos resta, são 20:50, o Senhor quer mudar a nossa visão. Você que ainda não tem uma visão espiritual, eu falei no começo, na abertura do programa, Cristo é a Resposta, que a nossa vida espiritual ela é muito mais importante, muito mais profunda do que nós pensamos que é. Nossa vida espiritual, sentimental e emocional, ela é tudo. Porque sem nós alimentarmos ela com o bem maior da palavra de Jesus, nós vimos que é uma vida como uma folha seca que o vento leva para tudo que é lugar e não se afirma em lugar nenhum. A nossa vida espiritual, ela tem que ser regrada pela palavra e os nossos olhos têm que olhar para Jesus e dizer: Senhor, realmente a tua palavra ilumina a minha vida. Quando eu foco o meu olhar em Jesus e na sua palavra, o meu corpo, não somente o meu corpo, mas tudo que vejo à minha volta, a natureza, as pessoas, amigos, a sociedade, a família, o meu cônjuge, tudo, meus filhos, meus netos, a minha vida, os negócios, meu Deus, a vida, a pessoas que têm uma ótica de tristeza e não expectativa de vida. E tem outras pessoas que olham para Jesus e na sua palavra se espelham e a praticam, têm uma ótica de felicidade e vivem essa felicidade e têm essa esperança. Por isso que eu digo nessa noite, Jesus, ele quer que nós tenhamos atitudes, atitudes sinceras, verdadeiras para com ele. E nessa noite, através desses dois versículos bíblicos que temos feito menção, eu quero mais uma vez chamar a tua e a minha atenção, o que temos colocado através desta janela do nosso corpo, que são os nossos olhos, o que temos colocado na frente deles, porque é por ali que entra todas as informações, aonde você e assistimos coisas que não agradam a Deus, olhamos coisas que não agradam ao Senhor. Então nós vamos alimentando, olha como você está alimentando, com o bem ou com o mal, tudo entra pelo nosso olhar. Então o Senhor está falando dessa forma simples, assim que estou explicando nessa noite, mas para o nosso bem. Vamos começar a colocar somente coisas boas diante dos nossos olhos. Olha só a infinidade de coisas boas que temos na internet, nas redes sociais, para nós assistir, praticar, né? Assim, pôr em prática esse bem de Deus que ele tem. É uma bênção de Deus. Tudo isso que o Senhor tem proporcionado para nós. Então assistir, olhar, alimentar nossa vida, nossa fé, nossas emoções com a vida espiritual, aleluias, e o Senhor se agradará. E nós vamos ver que a depressão, a tristeza vai embora, porque você vai estar alimentando a tua vida com as coisas boas. Você vai estar colocando para dentro desta janela que são os teus olhos coisas boas, coisas de luz, coisas de felicidade, de realizações, a tua ótica vai mudar. Então, se até hoje você foi uma pessoa negativa, que você não consegue ter um otimismo na vida, olha, o Senhor quer mudar essa visão. E nessa noite eu vou orar por você. Aleluias. Você não imagina quão importante é a tua vida. Qual o teu valor para Deus? Quando você começa a olhar para Deus com uma visão diferente, o Senhor te faz saber que a tua vida é mais importante do que você imagina. Sim, a tua vida é mais importante do que você acha que é.
você que menospreza a tua vida, você que não dá valor ao teu esposo, à tua esposa, os filhos, a família, o trabalho, na sociedade, os amigos, saber

0: classificar amigos, aleluias. Deus tem coisas boas para ti, você é muito importante para Ele, aleluias. O Senhor tem bênção para você, querido irmão, querido ouvinte, e eu quero orar por todos os pedidos de oração que têm chegado até a nós, né? Tem oração, um pedido aqui da Anitta Canan pela sua vida, sua família, também a Noeli, nossa amiga, pelo seu filho Bruno, e também a toda a igreja, os ouvintes, os simpatizantes do Evangelho, você que está nos ouvindo nessa noite. Olha, esta luz que é o Senhor, ela quer estar na tua casa, na tua vida, na tua família. Então deixa Ele entrar, deixa Ele brilhar com a sua luz divina. Você verá que a sua vida vai mudar para melhor e a sua fé vai crescer, a sua fé vai ser forte, aleluia. As atitudes vão ser transparentes, aquelas tristezas vão embora e você vai ter atitudes diferentes, atitudes de pessoas, de homem e mulher maduros. A maturidade espiritual vai vir em você e você vai ter assuntos, conversas sadias para a tua vida, aleluia. Você vai se alegrar em Deus, porque Deus não decepciona ninguém. Você vai se alegrar e ter o prazer de viver. Amado e soberano Deus, querido Pai que estás nos céus, eu te louvo, Senhor, pela tua grandeza que há na tua palavra. Ó Deus, a tua palavra, ela é santa, fiel e verdadeira. Ela cura. Ela opera milagres. Ela é fonte de salvação. Ó Deus, ela transforma o ser humano em pessoas melhores. Quando somos regidos pela tua palavra, ó Deus, somos felizes e temos paz. Senhor, aquela ansiedade que está nesta pessoa, nesse momento, nesta noite, eu peço ao Senhor que venha repreender, venha desfazer com essa ansiedade. Meu Deus, está atrapalhando esta pessoa de ser feliz. Que ela venha colocar diante dos seus olhos a tua palavra, o nome de Jesus Cristo, dentro do seu lar, na sua família. Amado, ó soberano Deus, cura, liberta e transforma. Opera os teus milagres, Senhor, opera as tuas maravilhas. Papai, e toda essa pessoa que está nos ouvindo nessa noite, venha deixar o Senhor tocar. Ó Deus, espera, papai, guarda, Senhor, esta família. Ó Deus, também os comerciantes desta cidade. Ó querido Deus, aonde é uma pessoa que está nos ouvindo, em outros estados também, onde alcança as emissoras desta rádio. Ó Deus, que ele venha enxergar a tua luz, o teu Espírito Santo agindo para transformar, para dar vida e vida com abundância. Papai, assim nós pedimos e te agradecemos no nome santo de Jesus. Amém, Senhor. Graças a Deus. Queridos irmãos, também registrando a participação da Sônia Borer, que estão na escuta nessa noite, ela com a sua casa, com a sua família. Segunda-feira que vem, se Deus permitir, novamente, irmãos, estão aqui apresentando o programa Cristo é Resposta. Agradecemos a todos os irmãos que têm participado, ligado, participaram também pelo Grupo AD. Nosso abraço ao pastor Jairo e sua família. Também a você que tem escutado a programação nessa noite, e Deus tem te abençoado. Aleluias. Rui, nosso abraço. Deus te abençoe sempre por estar sempre cooperando conosco, aqui nos ajudando nesse trabalho. Tenham todos uma paz do Senhor Jesus Cristo e uma semana abençoada a todos. Amém.
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